0: Esse foi Júnior Barreto, com música de Carlos Pena Filho e Capiba, A Mesma Rosa Amarela. Antes teve Retalhos de Cetim, na voz da Jussara Marçal, composição de Benito de Paula. Seguindo com música aqui pela Rádio Cultura Brasil, agora o encontro de Criolo, Amaro Freitas e Dino Santiago.
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Esse foi Emicida, parceria dele com Nave, Cananéia, Iguape e Ilha Comprida. Antes, Criolo e Amaro Freitas, deles e Dino de Santiago, Anoitecer. Seguimos agora com música do Lucas Santana, Cira Regina e Nana.

Moreno mais dois com Deusa do Amor, composição de Adailton Poesia e Walter Farias. Antes teve Lucas Santana, dele Cira Regina e Nana. Na sequência tem Domênico Lancelotti com Hugo Carvana.

Essa foi a Orquestra Imperial com O Mar e o Ar, música de Domenico Lancelotti, Cassim e Rodrigo Amarante. Antes, Domenico com Ugo Caravana, composição dele. Seguimos com Nina Becker, Ela Adora.

0: Obrigado, Bárbara.
1: Obrigada, Edgar.
2: Edgar Scandurra e Bárbara Eugênia com Culto de Amor. Composição do Edgar em parceria com Tassiana Barros. Antes, Nina Becker, dela, Ricardo Dias Gomes e Marcelo Calado, Ela Adora. Seguimos com música aqui pela Rádio Cultura Brasil, agora tem Arnaldo Antunes.

Esse foi o Zé Cabaleiro, dele Era Domingo. Antes, Arnaldo Antunes, dele Acordarei. Seguimos agora com Gal Costa e Jorge Drexler fazendo uma versão brasileira de uma música do Bob Dylan, Negro Amor.

0: Esse foi o Arthur Nogueira, dele Salvador. Antes, Gal Costa e Jorge Drexler com Negro Amor, versão brasileira de Caetano Veloso e Péricles Cavalcante para a música do Bob Dylan, It's All Over Now, Baby Blue.
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Ouvimos Karina Burr, dela Amor Brando. Eu sou a Laura Mayumi, na apresentação e na seleção musical. Agradeço sua companhia e te espero amanhã com mais música brasileira aqui pela Rádio Cultura Brasil.

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4: 21:59.
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2: Olá, seja muito bem-vinda, seja muito bem-vindo. Está no ar mais uma edição do Diversas. Toda semana você ouve um recorte feminino diferente da cena musical contemporânea do Brasil. E nesta edição, eu celebro o Dia do Orgulho, comemorado no último dia 28. E abro com Linda Quebrada.

A multiartista consolidou-se como uma das vozes mais potentes e disruptivas da música brasileira contemporânea, utilizando a arte como um território de investigação sobre o corpo e a identidade. Sua trajetória é alicerçada no icônico álbum Pajubá, que em 2027 celebra 10 anos de lançamento. O disco é um manifesto musical e político que resgata o dialeto Pajubá, uma linguagem de resistência da comunidade LGBTQIAPN+. Linda Quebrada transforma a margem em centro. Após brilhar no cinema com Fernanda Montenegro no filme Vitória e superar um delicado período de saúde mental em 2025, Lin nos entrega Nuvem Negra, música composta por Djavan, eternizada na voz de Gal Costa. O single foi produzido por Fernando Catatau e Giovanni Cidreira. E é o som da sua cura, denso, orgânico e profundamente resiliente. Vamos ouvir Linda Quebrada com Nuvem Negra, abrindo Diversas hoje.

Ouvimos Linda Quebrada com Amor Amor, de Castiel Vitorino Brasileiro, do álbum Trava-Línguas da Lin, de 2021. E antes, single de 2026, Nuvem Negra, de Djavan, na voz de Linda Quebrada. E agora eu sigo com a Lineker e a gente resgata a música que projetou a Lineker no cenário musical, lá em 2017, ainda na época dos Caramelos. Vamos ouvir Zero.

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0: Essa foi a Lineker do aclamado Caju, da Lineker Gustavo Ruiz e Yuri Rio Branco e Fejuca. E antes resgatamos a música que projetou a Lineker no cenário musical, Zero, ainda acompanhada pelos Caramelos.
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0: E agora tem Elza Soares, Não Recomendado, de Caio Prado.

publicada no Jornal da Manhã. Uma foto.

0: Essa foi Maria Beraldo, Minha Missão, de João Nogueira e Paulo César Pinheiro. Toquei antes Elza Soares com Não Recomendado, de Caio Prado.
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0: Sigo com Letrux, que estrago.

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1: Ouvimos o duo Troá, música de Carol Matias, Cirico Tico. E antes, Letrux, dela, Que Estrago. E agora tem a Cato, do aclamado álbum Beleza São Coisas Acesas por Dentro, dedicado ao repertório de Gal Costa. A gente ouve Vaca Profana, um clássico de Caetano Veloso.

0: Ouvimos Gal Costa, música de Gil e Caetano, Divino Maravilhoso, versão ao vivo, registro do último show da Gal Costa no Festival Coala, em São Paulo. E antes, Cato, com Vaca Profana, de Caetano Veloso.
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0: Agora eu sigo com Ju Estraça Capa, Ellen Oléria e Açucena e o hino feminino Triste Louco ou Má.

0: Essa foi Raquel, dela Carne dos Meus Versos, do trabalho Não Incendiei a Casa por Milagre, de 2025. E antes toquei Marina Lima, composição dela, O Samba para a Diversidade, do álbum Ópera Grunk, de 2026. E assim eu encerro essa edição do Diversas. Agradeço a sua companhia, a sua sintonia. Na próxima terça-feira eu volto com um novo episódio. O Diversas conta com o apoio de produção da Marina Bertazzoni, edição e montagem de Carlos Lima.
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5: 22h59.
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8: 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Vamos começar esse horário com Kaê Hofsen.

Ouvimos com Liniker e os Caramelos, de Liniker, Zero, e antes, com Kaê Hofsen, dele e Celso Viáfora, Linda. Em seguida, Sujeito de Sorte.

Ouvimos com Jorge Benjor, dele Magnólia. E antes com Belchior, dele Sujeito de Sorte. 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Vamos ouvir Amiga.

Ouvimos com Ed Motta, dele e Ronaldo Bastos, 10 mais um amor. E antes, com Roberto Carlos e Maria Bethânia, ouvimos Amiga, canção de Erasmo Carlos e Roberto Carlos. A seguir, Batendo a Porta.

Ouvimos com Zé Renato, de Delice Ferreira dos Santos, e Sebastião Mota, Fechei a Porta. E antes com Emílio Santiago, de João Nogueira e Paulo César Pinheiro, Batendo a Porta. 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Grupo Vou Vivendo.

0: Vou Vivendo, de Jacó do Bandolim, Benzinho. Em seguida, Gonzaguinha.
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Ouvimos com Cássia Eller e Guilherme de Brito, Erva Daninha, canção de Nelson Cavaquinho e Guilherme de Brito, e antes com Gonzaguinha, dele, Geraldinos e Arquibaldos. Uma seleção musical equilibrada com a presença do novo e do clássico você encontrar aqui. 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A seguir, Dora Vergueiro.

Acabamos de ouvir com Zeca Pagodinho e Chico Buarque, de Genival Macedo e Nestor de Paula, A Mulher do Aníbal. E antes com Dora Vergueiro, Tô de Saída, canção de Carlinhos Vergueiro, Afonso Machado e Dora Vergueiro. Eu sou Marina Bertazzoni e nessa semana sou eu quem apresenta o programa de estágio da Rádio Cultura Brasil. Seleção musical: Vitor Silva Costa. 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
5: Meia-noite.
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1: Programa de estágio da Rádio Cultura Brasil. Nessa semana, a seleção é de Vitor Silva Costa. A apresentação é minha, Marina Bertazzoni. Vamos começar essa programação com Lulu Santos.

Acabamos de ouvir com Titãs, de Doni Belotto e Sérgio Brito, Domingo. E antes, com Lulu Santos, de Erasmo Carlos e Roberto Carlos, Eu Te Darei o Céu. 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A seguir, Maria Rita.

Ouvimos com Caetano Veloso, dele, Os Passistas. E antes, com Maria Rita, de Charles André, Xande de Pilares e Leandro Fabi, Nunca Se Diz Nunca. A seguir, Segredos.

Ouvimos com Skank e Negra Li, de Samuel Rosa e Nando Reis, Ainda Gosto Dela. E antes com Frejá, dele, Segredos. 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A seguir, De Cigarro em Cigarro.

Ouvimos com Caetano Veloso, de Frejá e Cazuza, Todo o Amor que Houver Nessa Vida. E antes, com Ney Matogrosso, de Luiz Bonfá, de Cigarro em Cigarro. A seguir, Vanessa da Mata e Ben Harper.

Ouvimos com Rita Lee, dela, Doce Vampiro. E antes com Vanessa da Mata e Ben Harper, deles, Boa Sorte, Good Luck. 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Surica.

Ouvimos com Paulinho da Viola, de Paulo Vanzolini, Bandeira de Guerra. E antes, com Surica, de Vanderlei Monteiro e Luiz Carlos Máximo, Manto de Beleza. Vamos ouvir Bate Coração.

ouvimos com Adoniran Barbosa e Elis Regina, Tiro ao Álvaro, composição de Adoniran Barbosa e Oswaldo Molles. E antes, com Elba Ramalho, de Cecel, Bate Coração. Eu sou Marina Bertazzoni e nessa semana sou eu quem apresenta o programa de estágio da Rádio Cultura Brasil. Seleção musical, Vitor Silva Costa. Trabalhos técnicos, Fabiano Souza e Roberto Rocha. Supervisão, Eduardo Weber. Continue ouvindo a programação da Rádio Cultura Brasil.

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11: 5:59.
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3: Olá, ouvinte, você acompanha o Música Regional Brasileira, aqui na Cultura Brasil. Vamos ouvir Léo Canhoto e Robertinho.

Abrindo a programação de hoje, nós ouvimos com Léo Canhoto e Robertinho a composição do Léo Canhoto, A Gaivota. E seguimos com Tião do Carro e Pagodinho.

Caçulinha interpretou de Almirante Lúcio Azevedo e José Rico, Vida Marvada e Estrada da Vida. Antes, ouvimos com Tião do Carro e Pagodinho, de Tião do Carro e José Caetano Erba, A Mudança. Na sequência, Cacique e Pajé.

0: Com Jacó e Jacozinho, ouvimos de Marrequinho e Ubirajara, Três Noites. Antes, com Cacique e Pajé. De Cacique, José Ulisses e Adivaldo Dias, Meu Passado, Minha Vida.
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0: Com as irmãs Barbosa, ouvimos de Zé do Carro e Praianinho, Canoeira do Araguaia. Antes, com o trio Parada Dura, de Alcino Alves, Rosa Quadros e Rossi, As Andorinhas.
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0: estão falando assim.
1: Ô, oh, seu João, tu quer uma percheira e meio carro de milho pela tua égua baia, pode descer.
0: Nada disso, tio. Eu quero um carro de milho, uma porca criadeira direitão e 500 miaré em dinheiro, tá bem?

0: mentira sim. O Raisma parta. Em Portugal tinha uma igreja tão grande que para os noivos chegar no altar demorava 3 dias.
1: Isso não é nada, rapaz. Na Itália tinha uma tão grande, mas tão grande, que o noivo entrava para se casar. E quando chegava no altar já tinha 3 netos.

0: Com Zé do Rancho e Zé do Pinho, ouvimos a composição do Zé do Rancho, Velho Carro. Antes, com Zé Fortuna e Pitangueira, do Zé Fortuna, A Venda do Serafim.
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0: Com Pena Branca e Chavantinho, ouvimos de Cândido Canela e Theo Azevedo, Saracura Três Potes. Com Pedro Bento e Zé da Estrada, de Pedro Bento e Ademar Braga, Preto Velho Sebastião.
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0: Moreno e Moreninho interpretaram de Moreno e Wilson Paul, Alma de Caboclo. Antes, a gente ouviu com Sérgio Reis, de Raul Torres e Sebastião Teixeira, Cabocla Bonita.
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0: Com Campanha e Cuiabano, ouvimos de Campanha e Zé Rosa, Meu Passarinho. Com Joseval e Josiene, de José dos Santos, Canta Passarinho.
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0: Ouvimos com Valderi e Misael, de Misael, João Gonçalves e Ademir, Casa Sertaneja. Antes, com João Mulato e Douradinho, de Jansen Filho e Theo Azevedo, Amanhecer Sertanejo.
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0: Ouvimos com Mário Zan, dele e Dino Franco, Festa Pantaneira. Hoje ficamos por aqui. Os trabalhos técnicos foram do Toninho Silva e do Wagner Freitas. Eu sou Madeleine Alves. Até a próxima.
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3: 7 horas.
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0: Olá, ouvintes, aqui Teca Lima, o Brasil está entrando no ar. Todos os dias neste horário, uma seleção com os sons originais e os recriados a partir das ricas matrizes tradicionais do nosso país. E hoje eu abro o programa com um jovem artista com enorme talento para a poesia e a improvisação, que bebeu desde muito pequeno da rica fonte dos grandes mestres do maracatu de baque solto da zona da mata pernambucana. Depois de participar como caboreteiro, que é aquele que carrega o lampião nos festejos, e depois contramestre no grupo Cambinda Brasileira, Anderson Miguel tornou-se mestre oficial deste maracatu com apenas 15 anos. E agora, aos 21, prepara, com a produção do conterrâneo Siba, o seu terceiro CD. Deste trabalho, a gente vai ouvir o Cirandeiro, com a participação especial da incrível Jussara.

0: Aí Alessandra Leão, dela mesma Varanda. E antes, abrindo a seleção, o mestre Anderson Miguel, com a participação de Jussara Marçal em O Cirandeiro.
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0: Seguimos com Lued Luna.

0: Virgínia Rodrigues, de Paulinho Dorello e Cuiuba, Negrume da Noite. Antes, com o Geraldo Filme e Clementina de Jesus, Canto 1, de O Canto dos Escravos. E com a Lué de Luna, a gente ouviu de Orlando Santa Rita e Cal Ribeiro, Saudação Malungo.
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0: Na sequência aqui em Brasis, eu toco Juliana Amaral com o irmão João Paulo Amaral na viola, num clássico de Carreirinho, Padecimento.

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1: Ô, compadre, por falar em comadre, vamos cantar aquela dos mês?
2: Não é dos mês que fala, compadre, é meses. Não tá vendo que é 12? É, são um ano de meses, rapaz. Então, é mesmo, é. Então, vamos cantar, vamos lá mostrar pro pessoal, explicar em que mês do ano não se deve casar. Mas se você quiser, vamos. Vamos lá, vamos. Gostei da sanfona, compadre. É o marinho.

0: Esse foi o violeiro Júlio Santin em Festa do Milho, dele mesmo. Antes com o Rolando Boldrin, Moda dos Meses, de Alvarenga e Ranchinho. Teve Maria Bethânia com Moda da Onça, um tema tradicional recolhido por Paulo Vanzolini, e com Juliana e João Paulo Amaral, Padecimento, de Carreirinho.
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0: Seguimos com Gilberto Gil e Milton Nascimento juntos em Bom Dia.

0: com Pedro Luiz e a Parede, a participação de Roberta Sá, Luz da Nobreza, de Pedro Luiz e Zé Renato, e antes com Gilberto Gil e Milton Nascimento, de Gil e Nana Caymmi, Bom Dia.
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0: Ouvimos com Jurandir da Feira, Rendeira, dele mesmo. Antes, Juraildes da Cruz com Florzinha e Zé do Norte, de sua autoria, Saudade, meu bem, saudade.
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0: Para fechar, Sérgio Santos.

0: Fechando a seleção de hoje, Sérgio Santos, dele e de Paulo César Pinheiro, Carreiro de Santiago. Ficamos por aqui, mas amanhã tem mais destes temas e sons dos Brasis de dentro. Muito obrigada pela sua audiência, um grande beijo e até amanhã.
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2: 7:59.
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7: Oi, oi, eu sou a Roberta Martinelli, esse é o nosso Cultura Livre, começando aqui na Rádio Cultura Brasil, e hoje eu recebo Otto Papp.
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O Dardeni é produtor cultural, designer gráfico e DJ. Ele é cofundador do selo musical Celoc Records e fez parte das bandas Golden Lock e Gumes antes de virar o Otto Papi. Como tal, ele circulou pelas noites paulistanas sem lançar um single sequer do Bala de Banana, disco com músicas divertidas e grudentas que saiu agora em 2026. A gente começa com música, a mais gata dessa festa.

0: Tata Aeroplano do disco novo, Help, Help, Help, antes Otopap, a mais gata dessa festa. E a gente segue com papo.
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0: Vou começar já apresentando todo mundo para a gente criar intimidade, começando por Chuck Hipólito, Thales Castanheira, Ian Dardenne, Gael Sonkin, Bianca Godoy, Vitor Vutsky, Danilo Sansão e Otopap. Pronto, todo mundo apresentado. Agora eu queria saber, Otto, como é que foi, que você contasse pra gente como é que foi o seu início na música e a fundação do seu selo, do Selok Records.
2: Começo da música, meu irmão Ian se juntava com uns amigos ali pós-aula, né? E ficavam tocando violãozinho ali, Red Hot Chili Peppers, Nirvana, essas coisas. E aí ele pediu um violão pro meu pai comprou, deu pra ele e eu ali sorrateiramente aprendi a tocar um pouquinho.
0: E é mais velho.
2: E era mais velho, 1 ano e 7 meses mais velho. Mas também, antes disso, tem uma história boa que é. Quando minha mãe estava grávida de mim aos 9 meses, né? 9 meses lá estourando, ela foi no show dos Rolling Stones no Pacaembu. Minha mãe estava nesse show com meu pai, né? Daquele jeito. E aí acabou o show, voltou para casa, pegou a malinha e foi para o hospital, nasci. Então tem uma certa
0: Entendi. Já tem esse
2: bênção ali.
0: apadrinhamento. E o selo?
2: A gente criou o Estúdio Fiaca, que eram a nossa casa, o lugar que a gente fazia festas, morava, produzia, eventos, né? Botava bandas para tocar, bandas que a gente gravava, e começou a vir um certo movimento novo, bandas como Eras e Beiras, que era da Nina Maia, Talim, os Fonsecas, uma nova turma ali. A gente ia começar a gravar eles e, pô, eles vão lançar por quem isso?
0: E aí você falou da sua banda que você já tinha e você já teve outras bandas.
2: Já
0: E aí
2: tive.
0: quando é que surgiu o Otopap, essa persona?
2: O Otopap foi quando. Meu, tava todo mundo com seus caminhos aí sendo traçados. E eu tava ficando meio. Uou, wow, e eu?
0: Tipo, eu fiquei ali, né? Pô, cadê a
2: Tipo,
0: galera?
2: cadê a galera? E aí eu tinha essas músicas que eu, né, do primeiro disco, Bala de Banana, e várias músicas que eu ia criando, assim, sem meio ter pra onde ir, por onde ir. E aí meu arroba do Instagram já era Otopap, por causa de uma brincadeira de uma amiga. Eu falei, vou marcar um show aí. Bianca Godoy me deu um empurrãozinho, falou, vai meu, faz aí, para de blá blá blá. E aí eu decidi fazer um primeiro show e. Foi acontecendo super naturalmente,
0: Assim como no pagode.
2: assim como no pagode, e eu não vi ninguém chorar por causa disso.
0: A gente segue com mais música. Agora tem mais Otopap com Perdi o Controle.

0: Esse foi o Supla com Garota de Berlim, antes Otopap com Perdi o Controle. E tem mais papo.
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2: Você falou ali que você tinha ficado meio assim, aí você criou Otopap. E aí você fez shows antes de lançar qualquer coisa do Bala de Banana, não foi?
3: 30 shows.
2: 30 shows. E aí como é que esses shows serviram para experimentar o que que fica, o que não fica?
3: Foram caminhos completamente paralelos. A produção que eu fiz com o Chuck Hipólito, ela tava indo num lugar. E os ensaios e arranjos que eu fiz com a banda, indo para completamente outro lugar. Então tem essa diferença. O disco, ele é mais interneteiro, cibernético, TikToker, e a banda é rock and roll, sem muita
2: Eu
3: firula.
2: amei interneteiro,
3: É meio velho, né?
2: cibernético, TikToker.
3: É.
2: Você pareceu um senhor já falando assim, e ao mesmo tempo maravilhosamente jovem. É isso, né? Esses dois lados. Toda vez que a gente tem um convidado, a gente posta nas nossas redes sociais também, porque a gente é bem interneteiro. E aí, alguém mandou uma pergunta pro Otopap.
4: Oi, Roberta. Oi, Otopap. Oi, Cultura Livre. Meu nome é Rodrigo Ribeiro, trabalho com cinema. E tô aqui para perguntar acerca do nome do disco, né? Tô aqui na cozinha de casa e me ocorreu essa questão mais gastronômica acerca dessa iguaria brasileira, né? Enfim, queria entender se é algo mais nostálgico da tua infância, se tem, enfim, qual que é a relação estética conceitual com o disco. E, ou se de repente algo mais assim espontâneo, despretensioso, que surgiu aí no processo. Então conta pra gente aí, Bala de Banana, e valeu, sucesso!
3: Um dos meus melhores amigos.
2: Ah, é?
3: Sim.
2: Eu amo, porque aqui a gente tem um misto de perguntas com arquivo confidencial.
3: É. Nossa, emocionei um pouco. Bala de banana, como eu posso começar? Quando na minha família a gente ia no hobby, pedia muito hobby hamburgueria ali nas Perdizes, e sempre vinha essa balinha de banana e eu me amarrava nessa balinha, né? Beleza. Passa para anos e anos à frente, eu, né, começo a criar um amor gigante pelo Velvet Underground, que é uma banda que eu amo muito. E tem aquele disco, né, A Capa da Banana, e eu ficava, tem meio parecido essa bala de banana com a capa do disco, né? E aí eu também me toquei que as cores preto, vermelho e amarelo são as cores da bandeira da Bélgica, e Dardenne, né, que é meu sobrenome, vem da Bélgica. Aí eu falei assim, pô, esse negócio tem um pouco a ver comigo.
0: Agora a gente ouve Toddy ao Tédio.

0: Cidadão Instigado e Kiko de Nute com Medo do Invisível, antes Otopap com Todd ao Tédio. E o papo continua.
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2: E você divide a produção desse disco com o Chuck. Chuck, conta pra gente um pouco, vai, dessa produção.
3: O Otto fala, mas assim, quem produziu o disco foi ele. Sabe assim, quem fez a direção de tudo, o Otto me entregou as músicas, já tava tudo... Ele falou, ah, eu tenho... Mandei uma mensagem pro Otto, falei, cara, eu tô precisando de sangue no ovo, sabe? Tô precisando me conectar
2: aura,
3: com algumas coisas. Ele falou, vamos tomar um café. Aí eu falei, cara, o que que tem aí que a gente pode fazer de legal os dois? Ele falou assim, eu tenho umas músicas que eu andei gravando, que são de um disco, que não sei se é um disco, mas é uma coisa que eu tô fazendo. Fato é que eu já estou tocando essas músicas ao vivo, elas já são um sucesso ao vivo. Eu falei, como assim? Ele falou assim, não, já tô fazendo show, a galera conhece as músicas. Eu falei, nossa, eu não tava por dentro de nada disso, tava por fora. Aí eu falei, cara, que massa essa história, né? Me manda essas músicas pra eu dar uma escutada. Aí eu falei, cara, aqui tem um disco. Porque eu acho que ele tava talvez na ideia de regravar aquelas coisas, sabe? De produzir um disco. E foi tão legal o jeito como ele fez ali no Garage Band, sei lá, no, sabe? Fazendo... No Logic, mas ele foi fazendo sozinho, gravando, e quando vi, pô, tinha um disco ali, só precisava dar uma editada, uma mixada, sabe assim, mas o disco tava lá, né? Então, assim, eu só acho que eu fui muito sortudo de ter, rolado isso, me sinto privilegiado de ter ajudado ele a chegar no final do disco, né?
2: Sim, então, belíssimo encontro, vai, belíssimo encontro.
4: O primeiro encontro foi em 2013, na nossa primeira banda, né, Cris? Fatcoin, nossa primeira banda, fomos ao estúdio do Chuck Costela, porque ele postou no Facebook. Aí, bandas novas, quem quiser gravar 3 músicas comigo, R$800. Aí a gente foi lá, e aí 10 anos depois a gente gravou o disco.
2: Boa.
4: E foi onde eu conheci o Thales também, Estúdio Costela, 2014, eu acho.
3: Existe até hoje. E assim, você via que já tinha um negócio ali, porque eles estavam fazendo um som que não tinha nada a ver com o som das bandas que estavam gravando comigo. Pareciam uns meninos tocando um som, assim, meio esquisito, mas eu entendi algumas referências que eles estavam fazendo, sabe assim? E desde então, o tempo foi passando, e quando eu vi o Otto, realmente estava com um selo, estava lançando bandas, tá, né? Estava agregando uma cena quase em volta dele, né? E daí foi quando a gente se reencontrou, tempão depois.
2: Tá aí, essa história de amor que só resultou feliz pra gente.
4: Amor.
2: Agora, a gente vai com... Uma música que tem nome de bala, mas que é chiclete, Bala de Banana.

0: Esse foi Negro Léo com Got to Please, antes Otopap com Bala de Banana. E para finalizar o papo...
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0: E agora tem mais uma pergunta que chegou no mundo interneteiro.
2: Fala, Otopap, uma pergunta para você aí. Quais são as três melhores balas depois de Bala de Banana?
3: Tá ligado aquela... Não é uma bala.
0: O que você ia falar? Já ia errar. Ia dar a resposta errada, gente.
3: Da Libertadores. Da Liberdade... Que é meio balinha oriental, que vem quatro chicletinhos de melão.
0: Eu amo de melão, de uva ou de laranja não bom.
3: Top.
0: E o morango.
3: Morango eu já não gosto muito.
0: Mas é chiclete, é guloseima, vai.
3: Guloseima, assim.
0: Eu gosto dessa.
3: A de canela que você deixa na boca assim.
0: Que fica inchadinho, é gostoso.
3: Boa.
0: Mas às vezes ela tem um fundinho de chocolate, sei lá, que aí não é bom. É verdade.
3: Eu sinto que ela arranha o sal da boca.
0: Ponto, foram. Pra encerrar, cultura livre por Otopap.
3: Cultura independente nas escolas.
0: Nossa, bem ensaiadíssimo. Meninos e menina, muito obrigado. Foi maravilhoso tê-los aqui. Obrigado demais. Esse foi o Otopap no Cultura Livre. Pra encerrar o programa de hoje, tem Pó Poeira. E depois, você já sabe, tem a faixa bônus no nosso canal do YouTube. Beijo.

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0: Esse foi Itamar Assunção com Fico Louco, antes Otopap com Pó Poeira. Eu sei que a gente já se despediu, mas tem sempre a nossa faixa bônus com uma surpresinha.
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0: Bem-vindos à faixa bônus do Cultura Livre, esse lugar mágico onde tudo pode acontecer. Otopap, o que você trouxe para nós nessa faixa bônus?
2: Música nova, inédita, pela primeira vez no Cultura Livre, primeira mão.
0: E essa música, ela tem um nome agora que eu vou anunciar, mas talvez não seja, né? Ou é mesmo?
2: Talvez mude, talvez não mude. O diabo que me disse.
0: É isso. Você quer contar mais um pouco dessa música pra gente? Não.
2: Não muito.
0: Agora tem essa música inédita em primeira mão. Talvez o nome mude, talvez não mude. Diabo que me disse.

0: Esse foi Otopap aqui no Cultura Livre. Gostou? Dá para ver no nosso canal do YouTube, que é youtube.com/culturalivre. Esse programa tem a minha apresentação. Eu sou a Roberta Martinelli. O apoio de produção é da Mavi Parras e a montagem é do Altair Borges. Um beijo e até.
1: Pronto, essa valeu.
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8: 9 horas.
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12: Olá, eu sou Teca Lima e estou aqui na Cultura Brasil, a partir de agora na seleção musical e também na apresentação. Hoje eu vou abrir com a banda de Brasília, Saci Uerê, que convida Martins para cantar Tempo Bom.

Com a família Veloso, Caetano, Zeca, Tom e Moreno, nós ouvimos Um Canto de Afoxé para o bloco do Ilê, que é de Caetano e Moreno, e antes com Saci Uerê e Martins, música da banda Tempo Bom. Na sequência, Gilberto Gil, filosófico em Meditação.

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0: Com Zé Ibarra, nós ouvimos dele mesmo Transe. Antes, com Branco Melo e Arnaldo Antunes, dos dois, Eu Não Sou da Sua Rua. E com Gilberto Gil, nós ouvimos dele mesmo Meditação. Na sequência, eu trago uma voz muito especial lá do início dos anos 60, Astrud Gilberto.
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0: Leila Maria do Djavan, Flávia Virgínia e Max Viana, Navio. Antes com eles, Regina, ouvimos de Ivan Lins e Ronaldo Monteiro, Madalena. E com Astrud Gilberto, do Dorival Caymmi, Você Já Foi à Bahia.
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Com a Cell, nós ouvimos de Baby do Brasil, Pepeu Gomes e Fausto Nilo, Mil e Uma Noites de Amor, gravação ao vivo. Antes, com Marina Lima, do Gilberto Gil, Corações a Mil. E Martinália cantou, de Caetano Veloso, Tempo de Estio. E agora tem Maurício Pereira e uma parceria dele com o Rômulo Frois.

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Lulu Santos, do Tim Maia, Não Vou Ficar. Antes, com o Erasmo Carlos dele e Guiarone, Sou Uma Criança, Não Entendo Nada. E ouvimos ainda Maurício Pereira, dele e de Rômulo Frois, Casamata de Amoreiras.

com Luiz Gá, o Luiz Gabriel Lopes e o Theo Nicásio, deles mesmos, 381 Blues. E também com a Rita Lee, ouvimos de Rita e Roberto, Disco Voador. Otto, dele mesmo, Pelo Engarrafamento. Eu sou o Teca Lima, fico por aqui, volto amanhã, agradeço sua companhia e audiência, deixo um beijo e até lá.

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4: Alô, alô, pessoal da Rádio Cultura Brasil. 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Aqui é o Tom Zé, que é costumeiro, escutador e que festeja principalmente na hora que tá tocando música minha, que eu não sou bobo. 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
7: 10 horas.
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11: Olá, bem-vindos ao Cinecultura, seu programa sobre música de cinema e universo do audiovisual aqui na Rádio Cultura. Eu sou o Alexandre Ingrevalo e na edição de hoje uma seleção variada com temas de filmes brasileiros e internacionais. Fique com a gente.

Abrindo o Cine Cultura de hoje, ouvimos com a Brasil Jazz Sinfônica, sob regência de Nelson Aires, música de Tom Jobim e Vinícius de Moraes, Frevo de Orfeu. O tema foi criado para o espetáculo Orfeu da Conceição, de 1956, e também está no filme Orfeu Negro, de Marcel Camus. Falando em Tom Jobim, vamos seguir com o próprio maestro soberano e orquestra na belíssima Saudades do Brasil. A faixa está no álbum Urubu e também faz parte da trilha do filme Fonte da Saudade, dirigido por Marco Altberg, lançado em 1986.

0: Com Mariana de Moraes, neta de Vinícius, ouvimos Coisa Mais Linda, parceria de Carlos Lira com Vinícius de Moraes. Esse registro foi gravado especialmente para o documentário Vinícius, lançado em 2005 com direção de Miguel Faria Júnior. Antes, uma parceria de Vinícius com Tom Jobim, Bonita Demais. Essa letra de Vinícius de Moraes foi descoberta anos depois da morte dele e gravada pelo neto de Tom, Daniel Jobim. A canção fez parte da trilha sonora da novela Belíssima, da TV Globo, de 2006. E eu abri esse bloco aqui do Cine Cultura com o maestro soberano Tom Jobim e orquestra na Belíssima Saudades do Brasil. A faixa está no álbum Urubu e também faz parte da trilha do filme Fonte da Saudade, dirigido por Marco Altberg, lançado em 1986.
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0: com orquestras originais formadas para a realização de trilhas sonoras, ouvimos as suítes dos filmes Amarcord, de Federico Fellini, composição de Nino Rota, e antes O Baile, de Ettore Scola, composta por Vladimir Cosma.
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No Cinecultura pela Cultura FM, ouvimos de Nino Rota a suíte do filme Os Palhaços, de Fellini, lançado em 1970. Registro da Orquestra Filarmônica de Sopros, sob regência de Mark Rayfitt. Antes, o tema do filme Jurassic Park, composto por John Williams, na interpretação da Orquestra Filarmônica de Viena, sob regência do próprio Williams. E a seguir, aqui no Cinecultura, dose dupla da pianista ucraniana Valentina Lisitsa, em dois temas de importantes filmes.

0: Dose dupla com a pianista ucraniana Valentina Lisitsa, interpretando temas de importantes filmes. De As Horas, de 2002, ouvimos a composição de Philip Glass. E antes de O Diário de Anne Frank, de 1995, a música de Michael Nyman, Adeus Mori.
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0: No programa de hoje, uma seleção variada com temas de filmes brasileiros e internacionais. Agora aqui no Cine Cultura, vamos revisitar músicas da trilha da impecável cinebiografia de Ney Matogrosso, o filme Homem com H, dirigido por Esmir Filho. No longa, Ney é interpretado pelo ator Jesuíta Barbosa.

músicas da trilha da bela cinebiografia do cantor Ney Matogrosso, o filme Homem com H, dirigido por Esmir Filho. Ouvimos Postal de Amor com Ney e Fagner, uma parceria do Fagner com Fausto Nilo e Ricardo Bezerra. Antes, Ney Matogrosso interpretou Casinha Pequenina, tema de domínio público. E eu vou seguir o Cinecultura de hoje com outro registro feito para um documentário sobre um artista da música brasileira, Chico Buarque. Foi homenageado no filme de Miguel Faria Júnior, Chico Artista Brasileiro. Desse título, vamos ouvir o encontro de Adriana Calcanhoto com Martinália.

Francis Haime, na bonita homenagem que ele e Joyce criaram para o nosso cinema. Ouvimos Cinema Brasil. Antes, Adriana Calcanhotto e Martinália, na composição de Chico Buarque, Biscate. Essa gravação está no documentário Chico, Artista Brasileiro, dirigido por Miguel Faria Júnior.

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10: Olá, sejam bem-vindos a mais uma edição do programa da Brasil Jazz Sinfônica. Eu sou Cris Matsudi e hoje vamos embarcar em uma viagem musical ao redor do mundo. A música tem uma capacidade única de atravessar fronteiras. Diferentes culturas e estilos se encontram, mostrando como cada tradição pode ganhar novas cores em versão sinfônica. E é exatamente isso que vamos ouvir hoje. Um roteiro que percorre diversos países e estilos, sempre por meio de arranjos especialmente escritos para a nossa formação única, que reúne orquestra sinfônica e big band. Nossa viagem começa aqui mesmo, no Brasil. Vamos ouvir Rio Amazonas, composição de Dori Caymmi, sob regência de João Maurício Galindo.

Ouvimos Rio Amazonas, de Dori Caymmi, com a Brasil Jazz Sinfônica, sob regência de João Maurício Galindo. Antes de seguirmos para outros países, vamos fazer mais uma parada em território brasileiro. Agora, Viajando pelo Brasil, de Hermeto Pascoal, em arranjo de Tiago Costa.

Você ouviu Viajando pelo Brasil, de Hermeto Pascoal, em arranjo de Thiago Costa, com a Brasil Jazz Sinfônica. A seguir, Sanfoneon, composição e interpretação de Toninho Ferragutti. O arranjo é de Ciro Pereira, com participação de Vinícius Barros no cajón e regência de Fábio Prado.

Essa foi Sanfoneon, de Toninho Ferragutti, interpretada pelo próprio compositor com a Brasil Jazz Sinfônica. Seguimos agora para os Estados Unidos. Vamos ouvir Make Our Garden Grow, da opereta Candide, de Leonard Bernstein, com Daniel Umbelino, Camila Tittinger, o Coral Paulistano e regência de João Maurício Galindo.

Ouvimos Make Our Garden Grow, da opereta Candide, de Leonard Bernstein, com Daniel Umbelino, Camila Tittinger, Coral Paulistano e a Brasil Jazz Sinfônica, sob regência de João Maurício Galindo. Nossa próxima parada é a Itália. Vamos ouvir Amarcord, de Nino Rota, tema do clássico filme de Federico Fellini. A regência é de Ruriá Duprat.

Essa foi Amarcord, de Nino Rota, trilha sonora do filme de Federico Fellini, com a Brasil Jazz Sinfônica, sob regência de Ruriá Duprá. E continuamos nossa viagem pela Europa com uma visita a Portugal. Vamos ouvir Lobos, Raposas e Coiotes, de Maria João e Mário Lajinha, em arranjo de Rodrigo Morte. Participações de Sidmar Vieira no trompete e Fernando Correia na guitarra. A regência é de João Maurício Galindo.

Ouvimos Lobos, Raposas e Coiotes, de Maria João e Mário Lajinha, em arranjo de Rodrigo Morte, com Sidmar Vieira no trompete, Fernando Correia na guitarra e regência de João Maurício Galindo. Seguimos para a Alemanha. Vamos ouvir Ute Lemper, cantora alemã famosa por suas participações em musicais, interpretando Moritat von Mackmesser, também conhecida como Mack the Knife, composição de Kurt Weill. 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

Essa foi Movita von Machmesser, de Kurt Weill, interpretada por Uti Lemper, com a Brasil Jazz Sinfônica, sob regência de João Maurício Galindo. E agora atravessamos continentes para chegar ao Japão. Vamos ouvir The Dragon Boy, The Bottomless Pit, da trilha sonora do filme A Viagem de Chihiro, composta por Joe Hisaishi. O arranjo é de Adriano Carrijo e a regência de Gustavo Petri.

Ouvimos The Dragon Boy, The Bottomless Pit, de Joe Hisaishi, da trilha sonora de A Viagem de Chihiro, em arranjo de Adriano Carrijo e regência de Gustavo Petri. E a nossa próxima parada é a Jamaica. Com Rodrigo Picolotto e a banda Leões de Israel, Êxodos, de Bob Marley, em arranjo de Ruriado Prá e regência de João Maurício Galindo.

Essa foi Exodus, de Bob Marley, interpretada por Rodrigo Picolotto com a Brasil Jazz Sinfônica. Os arranjos são de Ruriá Duprá e a regência de João Maurício Galindo. E para encerrar nossa viagem, vamos até Camarões, na África. Vamos ouvir Ou Sem Sem Sem, do multi-instrumentista Richard Bonnat. O arranjo é de Robertinho Carvalho, com participação de Sidmar Vieira no trompete e regência de João Maurício Galindo.

0: E assim encerramos mais uma edição do programa da Brasil Jazz Sinfônica, que hoje percorreu diferentes países, culturas e tradições musicais, mostrando como a música é capaz de conectar lugares, histórias e pessoas. Os trabalhos técnicos são de Wagner Freitas, o apoio de produção é de Mavi Parras, a produção é de Sofia Razel e a apresentação é minha, Cris Maxude. Muito obrigada pela companhia e até o próximo programa.
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6: Olá e muito boa tarde, ouvinte da Rádio Cultura Brasil. Eu sou o João Malandrin e a partir de agora te convido para mais uma edição do Chat MPB neste domingo 5 de julho. Estaremos juntos até as 3 da tarde com o melhor da música popular brasileira, reportagens, informação e prestação de serviço. Você consegue nos ouvir pelo 77,9 FM, no 1200 AM, pelo site culturabrasil.com.br, no aplicativo Cultura Play e pela TV digital no canal 2.5. Tenho comigo na produção e no estúdio Luiz Brito e Ana Júlia Doime. Os trabalhos técnicos são de Isabela Garcia. Supervisão de Cirlei Ribeiro. E apoio técnico de Altair Borges. É um prazer estar na sua companhia. Tem muita música e informação pela frente. Neste domingo, o Chat MPB apresenta uma entrevista com a cantora e compositora Giana Mello, uma das vozes em ascensão no pop nacional. Você também confere uma reportagem abordando o fanatismo que ultrapassa a barreira do amor pelo futebol. Além disso, apresentamos uma matéria em homenagem ao aniversário de 80 anos de Toquinho. No quadro Literárias, a professora Lígia Mena fala sobre a importância de feiras de livros e festas literárias. No Minuto Esportivo, expectativa sobre a próxima semana da Copa do Mundo. Ao longo do programa, você também acompanha as notícias do dia, as informações do trânsito em São Paulo e a agenda cultural da cidade. Abrimos o programa com Skank.

0: Está no ar o Chat MPB. Ouvimos com Skank Algo Parecido, de Samuel Rosa. 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
0: Seguimos com o Djavan.

0: Na Cultura Brasil, com Gilberto Gil, Esperando na Janela, de Manu Almeida, Raimundinho do Acordeon e Targino Gondim. Antes com Djavan, dele Um Amor Puro.
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0: Hoje o Chat MPB recebe a cantora e compositora Giana Mello, uma das vozes em ascensão do pop nacional. Dona de uma identidade artística muito própria, Giana vem conquistando espaço na música brasileira com composições intensas, forte presença estética e uma conexão muito próxima com o público. Depois de músicas como Vermelho Neon e Portal Orbital, a artista inicia agora uma nova fase da carreira com o álbum Vícios do Interior, projeto que mergulha em temas como amor, espiritualidade, conflitos internos e amadurecimento pessoal. Antes de começar o nosso bate-papo, vamos ouvir Cigana, faixa do primeiro volume do álbum.

0: com Giana Mello, Cigana, Della, de Dai Lins e Ana LK. E hoje o Chat MPB recebe a cantora e compositora Giana Mello. Giana, seja muito bem-vinda ao Chat MPB, é um prazer receber você aqui. Como é que você tá?
1: Muito obrigada, tô muito feliz de estar aqui. Tá um pouco frio aqui em São Paulo, né? Então tô meio gripada, mas tô muito feliz de estar aqui. Então, dentro de qualquer circunstância aí da previsão do tempo, tô bem. E você, como é que você tá?
0: Tô ótimo também, o frio também tá me pegando, eu gosto muito de calor, né? Mas
1: Justo.
0: a gente tem que conviver, né, com esse tempo maluco que tem em São Paulo.
1: Verdade.
0: Mas para começar, você vem construindo uma carreira muito conectada emocionalmente com o público. Em que momento você percebeu que queria transformar suas vivências em música?
1: Nossa, boa pergunta. Eu acho que quando eu quis transformar as minhas vivências em música, acho que foi mais no álbum. Acho que as minhas músicas que eu lancei antes, que eram músicas mais pra pista, pra galera curtir, assim, eram músicas que eu sentia que era mais isso, era mais tipo dança, vou cantar aqui sobre romance. É isso, também misturava um pouco da minha vivência, mas não tanto quanto eu me aprofundei agora no álbum, sabe? Então acho que o meu álbum é isso, assim. É, eu já queria lançar ele, mas eu tava esperando o momento exato para lançar ele, que eu estivesse numa estrutura legal, já me conhecesse o suficiente para saber exatamente o que eu queria lançar como primeiro projeto, né? Porque, claro, se conhecer, a gente não se conhece 100% nunca, né? Acho que é sobre isso também, senão a gente transcende, né?
0: A gente vai falar um pouco mais do álbum um pouquinho mais pra frente, mas agora continuando, sua identidade artística sempre chamou muita atenção, tanto nas músicas quanto na estética visual dos projetos. Como que você construiu esse universo tão próprio?
1: Eu acho que eu sempre fui bem fiel a quem eu sou, assim, dentro de qualquer momento. Então, se era um momento que eu usava menos moletom, eu não ia usar moletom só porque queriam que eu usasse moletom, sabe? Então, eu acho que é mais nesse lugar, assim. Eu sempre fui bem fiel ao que eu gostava. Às vezes, até depois, quando eu assisto algumas coisas, eu falo, meu Deus, que senso é esse, querida? Quando eu assisto umas coisas lá do início, assim, sabe? Mas era o que eu gostava, era o que eu achava legal, assim. Então, acho que isso me fez aprender também a respeitar aquilo que eu gosto, aquilo que eu quero. Acho que isso é importante. E para esse álbum foi junto com o diretor criativo, Lázaro. A gente desenvolveu isso junto, assim. Ele é muito sensível a tudo que eu falei. Então eu queria trazer essa coisa do interior, do inconsciente, assim. Então ele trouxe o fundo preto e com a cama no meio, com os objetos de cena, tudo no meio desse fundo preto, que era para conectar justamente ao inconsciente, né? Então eu achei isso genial, assim. A gente foi trocando, foi uma troca muito genuína. Porque ele também tem essa história de vir de uma cidade de longe, né, para a capital. Então, acho que a gente se conectou e foi mais fácil trabalhar e mais fácil criar algo, sabe, em conjunto. Então é disso, eu acho que eu sempre fui bem autêntica, assim, até nas minhas decisões que eu olho para trás e falo, meu Deus. Podia ser outra coisa, né, Keri? Mas aí.

0: E você, sua carreira, assim, você sempre pensou em ser desse jeito, assim, quando você. Vamos falar assim, na Giana Lap, quando você era menor, tá, você sempre teve seu sonho, você foi influenciado por alguém?
1: Menino, desde que eu tô na barriga da minha mãe, se eu pudesse lembrar, se eu fizesse aquelas coisas de voltar lá pra barriga da mãe e saber o que eu tava pensando, eu acho que já era isso, assim. Porque eu tive uma infância bem difícil, tipo, em questão familiar mesmo, assim, né? Meus pais se separaram quando eu era muito nova e eles não souberam lidar com muita maturidade com isso. E acabou que eu cresci muito sozinha, assim. Só que isso deu muito espaço pra minha arte, né? Porque a arte me salvou, assim, nesse lugar, assim, porque eu tinha 8 anos quando eles se separaram. E aí eles estavam lá brigando e eu ficava no quarto, fingindo que eu era a Gabriela de High School Musical, escutando Justin Bieber. Tipo, várias coisas que moldaram, assim, a minha adolescência e minha sensibilidade artística, né? Sempre gostei muito de criar, de desenhar, de cantar, de escrever, tudo, assim. E aí, desde que eu consigo me lembrar, assim, sempre foi isso. Eu sempre falava, eu vou ser cantora. Eu quero ser cantora. Eu vou ser cantora, eu vou ser cantora, sempre. E aí eu tenho até lembranças, assim, quando eu ainda tinha, sei lá, essa época eu devia ter uns 10 anos, um MP3, assim, eu escutando na varanda da minha mãe, numa casa, que era uma casa que ficava outras casas também, assim, e eu fiz todo uma performance da Avril Lavigne, como se eu fosse ela, cantando aquela música. Damn, damn, damn, what I do to have you near, near, near. Enfim, essa música. Aí eu fiz um show, uma performance na varanda. Quando acabou a performance, eu acabei fazendo. Tem uma menina que se chama Maddie Ziegler. Quem dança e quem assiste aí dança vai lembrar dela. Que ela faz um passo que ela passa a mão no rosto, assim. E é bem sentimental. Ela passa a mão no rosto, olha pro lado e vê. E como se fosse o universo na frente dela. E aí eu terminei assim. Quando eu termino, novinha, né? Alguém aplaude em outra casa. Menino, eu saí correndo. Sabe quando tá criança e alguém vê tu fazendo alguma coisa e tu sai correndo? Aí eu saí correndo pra dentro de casa e falei, meu Deus, nunca mais vou dançar nessa casa. Aí hoje em dia, é engraçado porque a minha janela aqui em São Paulo, ela dá de frente para vários prédios, né? E às vezes eu escuto minhas músicas, escuto meu. Porque eu vejo as coisas realmente tendo forma, né? Porque quando eu era criança eu sonhava e agora eu tô vivendo disso. Então para mim é uma coisa muito, muito legal, assim. E cura muito a minha criança interior também, né? E aí eu tô dançando, assim, tô cantando na minha janela e eu vejo todos os prédios. Aí eu penso, será que alguém tá vendo de outro prédio? Vai aplaudir no final quando eu era criança? Mas aí agora eu já levo no tom de brincadeira, né? Porque tem essa memória afetiva aí.
0: Nossa, vou te falar, você falando isso, as minhas memórias não são boas. É, né? Quando o pessoal tava me aplaudindo, era minha mãe. Bonito, né? Eu tava fazendo alguma coisa, você já ficava, meu Deus do céu, lá vem. Mas agora falando mais sobre suas canções, como Vermelho Neon e Portal Orbital, ajudaram a apresentar seu trabalho para muita gente. Como que você enxerga a evolução da Giana daquele momento da artista para o que você é hoje?
1: Nossa, eu mudei muito. Acho que eu virei do avesso, assim. Acho que eu era uma pessoa e eu cuspi outra. Eu fui vomitando glitter. Mas não no sentido bom ou ruim, porque eu adoro também essas outras músicas. Acho que Vermelho Neon foram as minhas primeiras músicas, assim. Eu lancei junto Vermelho Neon, Portal Orbital, 100%, Combinadinho. Foi tudo um atrás do outro. Foi tudo hit, assim. Foi tudo que foi. Eu olhava e falava, meu Deus, vambora. Né? Não pensava muito, não era uma coisa que eu falava, vai acontecer. Não, era tipo, estou trabalhando, então é consequência do que eu tô fazendo. Mas Portal Orbital foi bem engraçado, porque eu já tinha lançado uma música antes, mas eu não me enxergava ainda, tipo, porque eu sempre tive essa visão assim de, tá, isso aqui me coloca na indústria, isso aqui não me coloca. E aí quando eu fiz essa primeira música, que era com violão, eu falava, ainda não tô pronta para começar a lançar minhas coisas, né? E aí em Portal Orbital, o DJ que fez a batida da música, a melodia da música, ele me chamou e falou, cara, eu tô vendo que tu tá fazendo essa transição de carreira do TikTok pra música, não sei o que, não sei o que. Tem uma melodia, vê se tu cria alguma letra. Aí ele me enviou, eu escrevi assim, em segundos. Claro, a música não é muito grande também, né? Tem 4 frases. Mas eu escrevi em segundos, assim, criei a dança e já enviei pra ele e falei, tá tudo pronto. E aí ele me olhou e falou, cara, isso é hit. Eu falei, que hit, menino? Ora, hit. Dito e feito, na verdade, a gente lançou em um mês, já tinha 1 milhão de plays, estourou, acho que não é a maior é Vermelho Neon. E aí depois de Portal Orbital, a galera do meio, assim, começou a me chamar para colaborar, o Sotan, o Enzo Cello, o Queller, enfim, essa galera que eu admiro demais, assim, que são artistas muito legais, começaram a me chamar para colaborar e tal, e eu tava lá já. Eu falei, então vambora, então é isso, então vambora.
0: E você transita entre o pop e elementos mais eletrônicos e momentos mais introspectivos, dizendo assim. Quais referências musicais mais te influenciam no seu trabalho?
1: Eu sempre escutei muita música, sempre escutei muita música. Eu cresci, o meu avô foi um dos primeiros radialistas lá no Sul, assim, ele tinha um programa na rádio e ele

0: Era Cardeal de Ouro o nome. E ele era compositor, cantor, enfim, então ele cantava música gaúcha. Então acho que depois meu pai, ele também é cantor, viveu o mundo artístico durante um tempo, depois seguiu outra carreira, mas uma vez artista, nunca mais não ser artista. E aí eu cresci com ele também na Bossa Nova, MPB, música brasileira, assim, né? Trazendo sempre assim, e muito. Quem é músico é chato. Músico é sempre chato. É sempre tipo assim, ah, sim, mas dá pra melhorar. Ah, sim, mas tem mais acorde. Ah, sim, mas dá pra fazer mais. Ah, sim, mas. Sabe? Então, sempre teve esse lugar do meu pai, assim, de ser
1: Mais crítico com essa
0: mais
1: parte, né?
0: crítico, mais técnico, assim, de falar, Gi, dá pra ser muito melhor. Então, sempre teve esse lugar. Então, eu cresci com Bossa Nova, MPB, gostava muito da galera dos Estados Unidos, Christina Aguilera, Amy Winehouse. Depois veio a Ariana Grande, Justin Bieber. Todo mundo, assim, que eu sempre escutei muita música. Nunca fui muito, tipo. Crítica, olha que loucura. Nunca fui crítica em dizer, tipo, ah, não vou escutar isso aqui. Ah, não. Sempre foi, ah, vamos escutar, vou escutar, vou consumir, vou saber o que que é isso, o que que é aquilo.
1: E agora, Giana, a gente vai dar uma pequena pausa da nossa conversa para ouvir uma música sua. Fique com a segunda nuvem.

0: Ouvimos com Gianna Mello A Segunda Nuvem, dela, de Jenny Mozello, Fraga e Shun. Hoje, o Chat MPB recebe a cantora e compositora Gianna Mello. Gianna, agora falando mais sobre seu novo álbum, Vícios do Interior, o título já carrega uma força muito grande. Me conta como que nasceu esse projeto.
1: Bom, como nasceu esse projeto? Como eu falei, eu já queria fazer um álbum, né? Já tava nisso de fazer um álbum, mas estava esperando a estrutura certa para eu lançar esta criança, né? Este filho. E aí agora eu tô com a Live Talents, que é uma. Eles gerem minha carreira, né? E aí eu falei, bom, vambora então, gente, vamos lançar meu álbum. E aí quando eu cheguei lá na live, na real, eu já tinha algumas músicas, assim, e eles já gostaram, eles falaram, não, vambora, é isso. E aí eu acho que na segunda semana de contrato eu chego e falo assim, oiê, não são essas as músicas. Todo mundo me olhou assim, tipo, quê? Eu falei, galera, só me deixa eu voltar pro estúdio rapidinho. Aí eles, tá, né? Tipo, sem meio entender, claro, a gente tava todo mundo se conhecendo. Tudo bem também. E aí fui pro estúdio, falei, tá, é isso. Dei uma sumida, assim, voltei pro estúdio, fiz umas 20 sessões, assim, com várias galera, sozinha, com outras pessoas, tarará, tarará. E aí, de repente, eu falei, tá, é isso. Tenho. Temos. Aí quando eu cheguei lá de novo, mostrei pro diretor musical, o Vini Nalon, falei, ó, então, aqui são as novas músicas. Acho que é isso, acho que temos. Já com.
0: Definitiva essa, né?
1: É, já com o repertório, já com tudo, já como seria a ordem, assim. Então veio muito desse lugar, assim, de sentir, de intuir. Acho que é isso. Acho que é. Acho não, é isso, né? Porque intuição a gente não acha, a gente tem certeza. E aí, beleza. Foi isso. Então, quando eu escutei as músicas, eu sempre tive esse lugar. Eu sempre gostei muito de psicologia. Eu adoro psicologia, adoro os pensadores da psicologia, amo. Então, sempre pra mim, as coisas elas têm muito símbolo, assim, que nem eu te falei. Eu tava entrando aqui na TV Cultura, eu falei, olha, parece uma escola. Aí subindo ali eu já enxergava outra coisa, já via outra coisa. Então, pra mim, eu enxergo nessa lente, assim, de tudo me traz um sentido, um sentir, uma emoção, uma lembrança, um cheiro, tudo. E aí, quando eu enxerguei o álbum, assim, tem uma música no álbum que vem na segunda parte que se chama Domingo Triste, que foi uma música que eu compus há 3 anos atrás, assim, eu tinha. Menos idade que eu tenho agora. E aí é uma música que é uma bossa nova. Porque tem vários estilos musicais brasileiros dentro daquela música. E eu chamava ela mais de bossa nova, né? E aí, nisso, essa música, ela foi feita realmente num domingo triste. Olha, tô te mostrando como que a minha visão é da vida, né? Aí eu liguei pra uma amiga e falei, amiga, vamos compor uma música agora, não sei o quê. Eu preciso compor, eu preciso falar sobre o que eu tô sentindo. E nessa música eu falo justamente isso, de tipo. Enxergar a felicidade do outro lado e não conseguir acessar ela, sabe? Então, para mim, quando eu olho, o segundo volume do álbum vai vir bem mais introspectivo. Eu acho que esse primeiro foi bem mais dançante, uma coisa mais pop, assim, nesse lugar. E o segundo vai vir nesse lugar que fala mais sobre como eu me sinto dentro da vida, né? E aí, quando eu olhei pro álbum pronto, eu falei, nossa, eu tô falando. De um ciclo, né? De um ciclo de pensamento do inconsciente, eu tô falando disso. Então, quando eu crio Vícios do Interior, quando eu dou esse nome, é porque eu queria que retratasse tanto a minha cidade, porque eu sou do interior, mas tanto de dentro, assim, da gente, dentro do inconsciente, dentro do que eu penso, dentro do que eu acredito, dentro. Porque eu fiquei por um tempo, assim, quando eu era mais nova, não que eu seja muito velha, mas eu acreditava que chegava um momento onde tudo ia se consertar, onde tudo ia, tipo. As peças iam se encaixar, então agora eu vivo uma vida assim. Só que na real, não, né? A gente vai crescendo e a gente vai entendendo que são tantas peças que tem horas que a gente precisa focar nossa energia em algum lugar para entender qual peça que a gente vai juntar por vez, né? Então a gente não tem muito tempo para juntar todas elas. E aí, às vezes, a gente tá tanto tempo tentando juntar uma própria peça que a gente fica num ciclo vicioso naquilo. E eu falo sobre esse ciclo meu de em busca da felicidade, em busca da liberdade, né? Cigana é uma música que eu falo muito sobre a liberdade, que eu falo sobre como eu me sinto com a música. Na verdade, eu nunca tinha falado sobre isso, que Cigana eu fiz pra música e pra liberdade, né? Como eu me sinto quando a música toca. Que a letra dela é isso, né? Só vamos me misturar, hoje eu e o som vamos ser um só. Então eu falo sobre isso e o refrão é esse vento no cabelo eu queria há tanto tempo. Sobre a liberdade. Então, o álbum é isso, esse ciclo de busca e encontrar sensações felizes, né?
0: E no meio da sua resposta, você até falou que era agora uma das perguntas que eu também queria fazer, que o álbum é dividido em dois volumes, né? Da
1: Isso.
0: onde que veio essa decisão de você dividir em dois volumes?
1: Veio do meu empresário, na verdade. Mas eu achei que ele lacrou. Eu cheguei na sala, eu acho que ele ficou com receio de eu achar ruim, assim, de tipo, ai, vamos dividir o álbum. Mas eu achei que ele lacrou, assim, quando ele deu a ideia, porque eu acredito que hoje em dia a internet, ela tá muito rápida. E a galera quer ver as coisas e depois já passa e tal. Eu acho que se lançasse agora, nesse momento de carreira que eu tô construindo, tô consolidando, tô me mostrando nova pro público, né? Se chegasse com um álbum já inteiro e tal, tinha muito essa possibilidade de só passar. E eu acho que se a gente traz em dois momentos, a gente consegue contar duas histórias, tem um segundo pitching. Então, tem várias. Acho que tem várias qualidades, vários benefícios em lançar nesse momento em dois EPs, assim. Então, eu fiquei feliz.
0: E é
1: Qual é?
0: muito interessante também que parece revelar uma fase mais madura e intensa da sua trajetória, até combinando um pouco o que você estava falando. E você sente que esse trabalho mostra uma versão diferente da Giana artista?
1: Com certeza. Eu enxergo a música como um mapa da minha vida, assim, de traduções da minha vida. Então, às vezes eu sinto que eu canto uma coisa e depois vejo ela acontecer, sabe? Então, para mim faz até sentido as músicas que foram escolhidas pro primeiro bloco e pro segundo bloco, assim, porque elas vão contando quem eu sou. Que inclusive também é a introdução do álbum, né? Que eu falo, só quero ser, me deixa ser quem eu sou. E aí essa é a intro e aí eu falo sobre isso. De cada música ela mostra um pedaço de mim, e com certeza, acho que a galera nunca tinha me visto fazer um trabalho assim. Sempre era uma coisa mais dançante, menos profunda, para não dizer mais superficial, tipo, menos profunda, sabe? Acho que era mais nesse lugar, assim. Então, com certeza, muito diferente.
0: E existe alguma música desse novo projeto que mexe mais com você quando você canta ela?
1: Que mexe mais comigo? Tem uma música do segundo volume. É que eu gosto de todas as músicas. Eu gosto bastante de todas as músicas. Mas eu gosto muito de cantar uma do segundo bloco que se chama É Foda. Acho ela bem legal. Que ela é tipo um R&B, anos 2000. Gosto muito. Mas gosto de todas também.
0: E você vive um momento de expansão artística com o público crescendo cada vez mais e o um novo álbum agora chegando, a parte 2 também. E o que mais te move artisticamente hoje?
1: Saber que a minha liberdade inspira a liberdade de quem me segue, tá ligado? Nossa, isso me deixa muito feliz, assim. Quando as meninas vêm me mandar mensagem, elas falam comigo, eu vejo elas sorrindo, eu vejo elas tendo motivação, assim. Acho que isso é bem legal. Eu gosto de ser sem precisar ser algo. Tipo, só ser eu, sabe? Porque eu acho que a gente veio pro mundo pra isso, pra ter essa troca. Se eu chego em você sendo outra coisa, você não vai ter a melhor experiência que você pode ter comigo. Vice-versa. Então, eu acredito que é isso. Poder trocar com a galera, ver as pessoas felizes. Eu gosto muito de ver as pessoas felizes aí. Gosto de ver a galera sorrindo ali, ó.
0: E agora, para encerrar, olhando para frente, o que a Giana ainda sonha em experimentar musicalmente?
1: Nossa, de tudo. Meu Deus. Meu Deus. O que eu mais gosto é só fazer música. Tipo assim, só ir pra lugar de música, entrar no estúdio, conhecer música nova, conhecer novas culturas, que eu acho que também traz bastante diferença de música, né? Tô fazendo aula de teclado agora e meu professor tava me mostrando que os gregos inventaram nomes para cada escala, tá ligado? Isso é muito da hora de saber. E aí tu vai descobrindo a história, descobrindo o que que eles criaram, assim, e eu acho muito legal. Acho que eu tenho muita coisa a explorar ainda na música. Acho que eu tô só em 1% do que eu posso chegar. Eu acho que eu nunca vou chegar no 100%, o que me deixa triste.
0: Giana, foi um prazer te receber aqui no Chat MPB. Para quem quiser conhecer o álbum Vícios do Interior, acompanhar os lançamentos e novidades da sua carreira, onde o público pode te encontrar?
1: Em todos os lugares, estarei lá. Spotify, YouTube, TikTok, Instagram, Twitter, tô em todos os lugares, galera. Vão lá escutar, que eu tenho certeza que vocês vão gostar. Arroba Giana Mello. Entrem lá, galera. Tá em todas as redes sociais.
0: Giana, olha, muito obrigado pelo bate-papo, foi ótimo. Gostei muito de saber das curiosidades do seu novo álbum e eu desejo muito sucesso para você na sua carreira.
1: Muito obrigada pra gente.
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0: Em São Paulo, meio-dia e 41 minutos. O Chat MPB segue com o Lineker.

Você ouviu com Liniker, Caju, Bela, de Yuri Rio Branco, Fejuca e Gustavo Ruiz. O Festival Itália Moderna 2026 chega a São Paulo para celebrar a cultura italiana contemporânea por meio da gastronomia, da música e de diferentes expressões culturais. A programação inclui barracas e food trucks com massas artesanais, pizzas, sanduíches típicos, gelatos, doces tradicionais, queijos, embutidos e uma seleção de vinhos e bebidas italianas. Além da gastronomia, o público poderá acompanhar apresentações de música italiana e outras ações culturais. O festival acontece nos dias 11 e 12 de julho, das 11 da manhã às 9 da noite, no Memorial da América Latina, localizado na Avenida Mário de Andrade, 664, na Barra Funda. A entrada é gratuita e os visitantes pagam apenas pelos produtos consumidos durante o evento. Para quem pretende de transporte público, o Memorial da América Latina fica ao lado da estação Palmeiras Barra Funda, que integra metrô, trens e linhas de ônibus. Agora vamos ouvir Capital Inicial e Kiko Zambianchi.

0: Ouvimos com Kid Abelha, Lágrimas e Chuva, de Bruno Fortunato, Jorge Israel e Leone. Antes com Capital Inicial e Kiko Zambianchi, dele, Primeiros Erros. Rádio Cultura Brasil, no momento 19 graus aqui na Água Branca, em São Paulo, meio-dia e 56 minutos.
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0: A partir de agora, as informações do trânsito na capital paulista e nas principais rodovias do estado com o Luiz Brito. Boa tarde, Luiz.
2: Boa tarde, João. No momento, temos 70 quilômetros de congestionamento na capital paulista, com destaque para a região leste, com 21 quilômetros de lentidão. Entre as principais estradas, a rodovia Anchieta está com tráfego lento entre os quilômetros 31 e 40 no sentido litoral, devido à operação comboio. Já a Rodovia dos Imigrantes e a Rodovia Padre Manuel da Nóbrega estão com tráfego normal em ambos os sentidos.
0: Muito obrigado pelas informações, Luiz. E no chat MPB, a música não para. Ouça Charlie Brown Jr.

0: com Charlie Brown Jr., Senhor do Tempo, de Chorão e Heitor. Seguimos com informação aqui na Rádio Cultura Brasil. Agora, as notícias com a Ana Júlia Doime.
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2: O funeral do líder supremo iraniano Ali Khamenei prossegue neste domingo em Teherã. A cerimônia ocorre desde a manhã deste sábado em um complexo religioso da capital do Irã, a Grande Mossala. Os filhos de Khamenei rezaram ao lado do caixão do pai, com exceção de Mojtaba, sucessor do Ayatolá, que não foi visto na cerimônia. O líder supremo do Irã foi morto durante bombardeios israelenses e americanos em 28 de fevereiro. Durante esta semana, equipes técnicas do Brasil e dos Estados Unidos devem se reunir para um último encontro entre os dois países antes de 15 de julho. Este é o prazo final para os Estados Unidos decidirem as próximas ações em relação ao Brasil. A ofensiva proposta pelo governo de Donald Trump propõe nova tarifa de 25% sobre produtos brasileiros, justificada por Washington, com base em supostas práticas comerciais desleais do Brasil. Uma pesquisa Datafolha, divulgada hoje, analisa a aprovação da gestão do governador de São Paulo, Tarcísio de Freitas. 45% dos entrevistados consideram o governo ótimo ou bom, enquanto 32% avaliam como regular. Outros 20% classificam como ruim ou péssimo e 3% dizem não saber. Em comparação com a última pesquisa feita em março, o índice de aprovação do governo Tarcísio de Freitas se manteve estável.
0: Mais informações em uma hora. O Chat MPB volta depois do intervalo. 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
3: Estamos de volta com o Chat MPB, um programa feito por estudantes de jornalismo com supervisão dos profissionais da Rádio Cultura Brasil em parceria com a Universidade Presbiteriana Mackenzie. Nesta segunda hora, você confere uma reportagem sobre o fanatismo que vai além do amor pelo futebol. E também tem o quadro Minuto Esportivo e muita música. Aqui no Chat MPB, você também participa da programação. Peça sua música favorita pelo WhatsApp no número 11 97373 7229. Repetindo, 11 97373 7229. Fique agora com Cazuza.

Ouvimos com Chico Buarque, dele, Roda Viva. Abrindo o bloco com Cazuza, Brasil. Dele, Nilo Romero e Jorge Israel. Estamos ao vivo com o Chat MPB na Rádio Cultura Brasil. Ouça Ney Mato Grosso.

Você ouviu com Ney Matogrosso, Sorte, de Ronaldo Bastos e Celso Fonseca. Agora um pedido do nosso ouvinte Carlos Lucas. Fique com Gal Costa.

0: na voz de Gal Costa, Cabelo, de Arnaldo Antunes e Jorge Benjor. A companhia Nice, criada de sucessos como Rua Azusa e Luther King, apresenta seu novo espetáculo, Filho Pródigo, o musical. Inspirada na parábola bíblica, a montagem transporta a história para o Jardim Ângela dos anos 90, na periferia de São Paulo, em uma narrativa grandiosa que aborda temas como redenção, amor e esperança. O musical acompanha a trajetória de Sebastiana, uma mãe que luta para criar seus filhos em uma realidade dura após a perda injusta do marido. A encenação combina músicas originais que misturam rap, samba e gospel com coreografias intensas e batidas de beatbox. As apresentações acontecem no Teatro Nice, localizado na Avenida Brigadeiro Luiz Antônio, número 884, com temporada confirmada até o dia 12 de julho. As sessões ocorrem às quintas e domingos, às 2 da tarde, quintas, às 6 da tarde, sextas, às 7h30 da noite e aos sábados, em dois horários, às 3 da tarde e às 7 da noite. Os ingressos custam a partir de R$ 45 e estão disponíveis na plataforma Simpla. E chegou a hora do Minuto Esportivo aqui no Chat MPB. Em clima de Copa do Mundo, o repórter Luiz Brito traz as informações sobre os próximos jogos do torneio.
1: Com vitória africana. Ontem, o Marrocos venceu o Canadá por 3-0 e garantiu vaga nas quartas de final. Na quinta-feira, já pela próxima fase, a seleção marroquina enfrenta a França, que eliminou o Paraguai ao vencer por 1-0 com gol de pênalti de Mbappé. Daqui a pouco, às 5 da tarde, a seleção brasileira entra em campo contra a Noruega em busca de quebrar um tabu incômodo. Em toda a história, o Brasil nunca venceu os noruegueses, sendo a única seleção que já enfrentou a equipe brasileira e jamais foi derrotada. Mais tarde, às 9 da noite, o México recebe a Inglaterra no Estádio Azteca, tentando igualar suas melhores campanhas em Copas do Mundo, quando chegou às quartas de final em 1970 e 1986, ambas também jogando em casa. Amanhã, às 4 da tarde, Portugal e Espanha se enfrentam em Dallas, em uma reedição da última final da Nations League. Na ocasião, os portugueses ficaram com o título ao vencerem os espanhóis nos pênaltis após empate por 2-2. Às 9 da noite, os Estados Unidos encaram a Bélgica em Seattle. Os donos da casa, no entanto, não poderão contar com o artilheiro Balogun, expulso na partida contra a Bósnia. E na terça-feira, a atual campeã argentina enfrenta o Egito, que, liderado por Mohamed Salah, conquistou pela primeira vez uma vitória em um confronto eliminatório de Copa do Mundo. Fechando as oitavas de final às 5 da tarde, a Suíça encara a Colômbia em Vancouver. As duas seleções tentam igualar suas melhores campanhas na história do torneio, alcançando uma vaga nas quartas de final.
0: Muito obrigado pelas informações, Luiz. E esse foi o Minuto Esportivo deste domingo. Agora fique com o Milton Nascimento.

0: Você ouviu com Milton Nascimento, aqui é o País do Futebol, dele de Fernando Brandt. E o futebol está presente na vida de milhares de brasileiros. A paixão por esse esporte costuma ser uma herança de família que passa de pai para filho. Mas em muitos casos, esse sentimento ultrapassa os limites da arquibancada. O que deveria ser uma festa do esporte dá lugar a xingamentos, ameaças e violência. A repórter Ana Júlia Doime conversou com dois professores da Universidade Presbiteriana Mackenzie. O professor de História e Sociologia, Wesley Santana, e a professora doutora em Psicologia, Berenice Carpigiani. Os especialistas explicam como o comportamento coletivo das arquibancadas transforma o torcedor e prejudica o espírito esportivo.
1: O Brasil é conhecido mundialmente como o país do futebol. Diversas gerações cresceram assistindo à seleção brasileira levantando taças, e assim, o carinho pelo esporte foi ganhando espaço na vida das famílias. Mesmo quando a bola não rola na Copa do Mundo, outras competições que envolvem essa modalidade contam com espectadores assíduos. A cada rodada do Campeonato Paulista ou do Brasileirão, por exemplo, as arquibancadas dos estádios lotam com pessoas que separam um momento da sua rotina para apoiar o time do coração. Porém, há diversas situações em que o amor pelo clube ultrapassa o ato de torcer e se converte em um fanatismo de discórdias e desentendimentos. A professora e doutora de psicologia na Universidade Presbiteriana Mackenzie, Berenice Carpiadini, comenta como a rivalidade presente no esporte ultrapassa sua forma saudável e cria sérios conflitos.
2: O rival, ele ajuda a definir quem nós somos. Então, o nós ganha força quando existe um eles. A rivalidade, ela é quase inevitável, porque nós estamos falando de identidade e ela se constrói também pela diferença. Existe uma tendência, até fácil de observar, de que grupos muito parecidos, eles precisam destacar aquilo que os difere e os separa de outros para poder confirmar a sua identidade. Isso ocorre entre países vizinhos, entre religiões semelhantes e também entre torcidas. Então, quando saudável, a rivalidade produz diversão e pertencimento. Quando excessiva, ela pode transformar diferenças simbólicas em violência real. A pessoa passa a atuar, a fazer coisas, violentas que aparecem quando a identidade, né, daquele grupo fica tão rígida que ele já não consegue mais tolerar a existência do outro.
1: O vínculo afetivo, que muitas vezes é construído em volta de um time, colabora para a criação de uma atmosfera de pertencimento coletivo. Frequentemente, o primeiro contato que o indivíduo tem com o esporte vem de momentos familiares, como um pai que levava o filho ao estádio ou uma avó que sempre reunia a família para assistir aos jogos na TV. O futebol resgata memórias, e é nesse momento que a trajetória pessoal do torcedor se mistura com a história do grupo.
2: Quando alguém torce há muitos anos para um clube, aquele time passa a fazer parte, então, da sua história pessoal. O clube, ele deixa de ser algo externo e passa a integrar a maneira como a pessoa

0: pessoa se percebe no mundo. Por isso, quando a gente ouve um torcedor dizer nós ganhamos, ele está expressando um sentimento muito forte de pertencimento. Então, a camisa, os símbolos, os cantos da torcida, as experiências compartilhadas criam uma identidade coletiva. O indivíduo continua sendo ele mesmo, mas também passa a fazer parte de algo maior.
1: Para o torcedor, a fronteira entre ele e o clube do coração é quase inexistente. Essa conexão emocional faz com que a vitória em campo seja vivenciada como uma conquista pessoal. No entanto, o peso dessa ligação aparece nos momentos de crise. O torcedor assume as dores da instituição quando o time perde ou é alvo de críticas. O comentário negativo deixa de ser sobre o futebol e passa a ser entendido como uma afronta, provocando uma reação imediata de indignação. A professora doutora em psicologia, Berenice Carpiadini, explica um pouco mais sobre essa relação.
0: Um torcedor apaixonado, ele consegue vibrar intensamente, ele consegue sofrer com as derrotas, ele consegue celebrar as vitórias, mas sem perder de vista que o futebol é uma parte da sua vida pessoal, não é a sua vida inteira. E ele sabe que outros jogos virão, outras vitórias virão, ele vai descontar no próximo jogo e por aí vai. Agora, o fanatismo aparece quando essa parte passa a ocupar praticamente todo o espaço do mundo psíquico, da identidade da pessoa. Qualquer crítica ao time, por exemplo, né, é vivida como uma agressão pessoal. Se a gente for falar na derrota, ela se torna quase insuportável. O fanático, muitas vezes, ele fica preso a uma única forma de pertencimento, que é o pertencimento ao seu time de escolha.
1: Muitas manchetes de jornais destacam as brigas que ocorrem durante e após os jogos. Esses desentendimentos surgem diante da influência que o sujeito recebe quando está em volta de um grupo inflamado pela rivalidade. A pessoa realiza atos violentos que não teria coragem de fazer sozinha. O ambiente de competição estimula o ódio e a agressividade entre as torcidas. Para o professor de História e Sociologia na Universidade Presbiteriana Mackenzie, Wesley Santana, o forte envolvimento emocional é o que compromete a razão do torcedor.
2: Durante as partidas, você está envolvido emocionalmente. Não existe um envolvimento racional, existe um envolvimento emocional. Você tem uma sensação de coletividade, de pertencimento, de estar ali com outras pessoas com as mesmas camisas, torcendo pelo mesmo objetivo de ver o seu time vencer. Então, isso desenvolve as emoções. E essas emoções muitas vezes comprometem o autocontrole e a racionalidade quando você está imerso nessa multidão.
1: De acordo com um estudo feito pela FIFA, o Brasil é o país onde mais se mata tendo futebol como motivação principal. Os casos não são isolados e acontecem em todas as categorias, desde os grandes clássicos até partidas entre times de menor expressão. O professor Wesley Santana explica que essa agressividade faz parte de uma estrutura organizada e alguns integrantes das torcidas se mobilizam como verdadeiros exércitos.
2: A grande maioria das torcidas uniformizadas, o que você tem é formação de exércitos que se organizam, que se armam e que fazem emboscadas, criam estratégias para atacar o adversário, que é seu oponente, é seu inimigo, que precisa ser eliminado, destruído, para que seus objetivos não sejam alcançados, porque os seus objetivos estão indo de encontro aos objetivos do outro.
1: Apesar dos desafios dentro e fora de campo, o futebol ainda é um poderoso aliado da sociedade. O esporte promove a saúde e reforça o espírito esportivo, unindo as pessoas acima das diferenças. A professora Berenice Carpiadini acredita na ferramenta de transformação social que existe na arte do futebol.
0: No fundo, quando observamos um estádio lotado, esfuziante, a gente está observando muito mais do que um jogo esportivo. A gente está observando a própria condição humana em movimento. Porque o jogo de futebol, no momento em que ele está ocorrendo ali, ele pode ensinar que a gente nunca tem garantia de vitória, que o sucesso é transitório, que o próximo jogo vai reabrir esperanças. A gente sabe que o desejo humano nunca se satisfaz completamente. Então, o campeonato termina, mas logo vai começar outro. O ídolo conquista um título, mas a gente quer logo o próximo título, né? E por isso o futebol continua fascinando gerações. É como se ele encenasse em 90 minutos muitos dos dramas fundamentais da própria existência humana. Esse esporte é uma das poucas experiências contemporâneas saudáveis, capaz de reunir milhares de pessoas desconhecidas em torno de uma emoção compartilhada. E é interessante, porque numa época marcada pelo individualismo, eu acho que vale muito a pena a gente pensar nisso.
1: Ana Júlia Doimi, para o Chat MPB.
3: Agora vamos ouvir Simone.

Na Rádio Cultura Brasil, você ouviu com Simone, Geraldinos e Arquibaldos, de Gonzaga Júnior. Agora fica um pedido da Silvia Lifke, de Santo André. Fique com Almir Sater.

0: Você ouviu com Almir Sater, dele e Renato Teixeira, Tocando em Frente.
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0: Na Rádio Cultura Brasil, vamos ouvir Marisa Monte.

0: Você ouviu com Gilson Casinha Branca, dele e Jorã. Abrindo bloco com Marisa Monte, dela Vilarejo. Agora fique com Ana Vitória.
1: Demais, né? Acho, presta atenção, eu acho.

0: com outro eu e Melim, Oceana, Diana Caetano e Mike Túlio. Antes com Ana Vitória, Baianidade Nagô, de Evandro Rodrigues. Seguimos com informação aqui na Rádio Cultura Brasil. Agora as notícias com Luiz Brito.
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2: A Organização dos Países Exportadores de Petróleo concordou com um novo aumento nas metas de produção a partir de agosto. O comunicado foi feito nesta manhã pela OPEP. A decisão amplia a oferta global em um momento em que os preços do petróleo recuam diante da reabertura gradual do Estreito de Hormuz. A Caixa Econômica Federal sorteou na noite deste sábado os seis números do concurso 3027 da Mega Sena. São eles 6, 15, 16, 24, 34 e 47. Segundo a Caixa, ninguém acertou as seis dezenas que davam o direito ao prêmio de mais de 32 milhões de reais. O metrô de São Paulo terá operação contínua durante as 24 horas deste domingo, devido aos jogos da Copa do Mundo. O Brasil enfrenta a Noruega a partir das 5 horas da tarde. No período que antecede a disputa, o metrô vai reforçar as operações com trens reservas para atender um eventual aumento de passageiros. A medida não vale para as estações das linhas amarelas e lilás, que são privatizadas.
0: Mais informações em meia hora. O Chat MPB volta depois do intervalo.
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2: Aqui no Chat MPB, você acompanha o melhor da música popular brasileira com informação, cultura e dicas para aproveitar a cidade. Neste último bloco, apresentamos uma reportagem em homenagem aos 80 anos de Toquinho, além do quadro Literárias e Agenda Cultural. O Chat MPB quer ouvir você. Peça sua música favorita e participe da programação pelo WhatsApp no número 11 97373 7229. Repetindo, 11 97373 7229. Vamos ouvir Tribalistas.

0: com Ana Vilela, Della Trembala. Antes com Tribalistas, Velha Infância, de Carlinhos Brown, Marisa Monte, Arnaldo Antunes, Pedro Baby e Davi Moraes. E um dos maiores nomes da música brasileira, o cantor e compositor Toquinho, completa 80 anos de idade amanhã. Com uma trajetória marcada por grandes sucessos e parcerias inesquecíveis, Toquinho segue encantando diferentes gerações. Para entender esse sucesso, a repórter Isabela Garcia conversou com a cantora Camila Faustino, que está em turnê com o artista.
1: Com um legado que atravessa 60 anos de história, Toquinho se consolidou como um artista presente na memória afetiva de milhares de brasileiros. Através da voz, do violão e da sensibilidade de suas canções, ele ainda emociona corações Brasil afora. Para celebrar essa história em cima dos palcos, Toquinho embarcou na turnê Só Tenho Tempo para Ser Feliz, ao lado da cantora de MPB, Camila Faustino, que tem parceria musical com o cantor há 10 anos.
2: Para mim, significa muito. Eu estou muito feliz, estou muito honrada de poder fazer parte dessa turnê, que também é um marco na carreira do Toquinho.

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1: Prestes a completar 80 anos, Toquinho carrega uma das características que poucos artistas conseguem alcançar: a capacidade de conversar com as diferentes gerações, levando emoção tanto para uma criança que aprende suas músicas na escola, quanto a um idoso que já escutou os acordes de seu violão milhares e milhares de vezes.
2: Uma das experiências mais bonitas que eu já vivenciei ao longo desses 10 anos de parceria com o Toquinho foi uma vez num show que a gente estava fazendo e o Toquinho estava cantando nessa hora, e eu vi ali logo na primeira fileira um menininho que devia ter uns 7, 8 anos de idade. Ele estava sentado assim no chão com as perninhas dobradas, e do outro lado tinha um senhor no lado oposto, né? Tinha um senhor numa cadeira de rodas de, vou chutar, mais de 80 anos, e ambos estavam com o mesmo fascínio ali, com a mesma atenção, olhando para o mesmo artista, né, com a mesma admiração. Então, o Toquinho carrega essa magia na personalidade dele, nas músicas dele, que são músicas que conversam com todas as idades. A obra do Toquinho é recheada por canções que conversam com essas gerações, com todas essas gerações, vai passando ali de pai para filho.

0: Por trás do artista conhecido nos palcos, tem um ser humano que parece inacessível, mas surpreende pela simplicidade e pela forma leve de enxergar a vida.
1: O Antônio é muito melhor do que o Toquinho. É, ele é muito pé no chão, ele é simples, ele é leve, é fácil de lidar. É um cara que nunca se comportou como um astro, nunca. Ele tem humor, ele é divertido, parece que tem uma solução sempre para tudo, para qualquer tipo de problema que apareça. E ele tem uma sabedoria rara de vida que é se deixar, se permitir ser e conviver com a criança e com o velho ao mesmo tempo. Isso é incrível. Então, na minha opinião, ele é um grande artista porque antes ele é um grande homem.
2: Um velho calção de banho.

0: Mesmo após 6 décadas de carreira, Toquinho reencontra todos os dias motivos para seguir fazendo aquilo que mais ama. A capacidade de enxergar cada momento como uma nova oportunidade de emocionar, aliada à paixão pelo violão, pela música e pelo encontro com o público, é o que mantém vivo o impulso de seguir compartilhando o dom que recebeu ao nascer.
1: Cada novo álbum são pequenos renascimentos diários. E fora a enorme paixão que ele tem em tudo que ele faz, por tudo que ele faz, pelo violão dele. Ele passa horas e horas, todos os dias, treinando, ensaiando, tocando violão. Porque o violão, tocar violão para ele, é um combustível mesmo, é alimento, não é um sacrifício. Não é que ele pensa que eu tenho que estudar, ele simplesmente precisa daquilo. O violão, como já disseram, é realmente uma extensão do corpo dele.

0: com Toquinho, Tarde em Itapuã, dele e de Vinícius de Moraes. E agora é hora do quadro Literárias aqui no Chat MPB. Todo fim de semana, a professora Lígia Mena traz temas, curiosidades e reflexões sobre a literatura. Vamos conferir a edição de hoje.
1: Olá, sejam bem-vindas e bem-vindos. Este é o Literárias, eu sou Lígia Mena. Em episódios anteriores, comentei como são importantes os espaços e eventos para a promoção de leitura e o acesso aos livros, como as bibliotecas, clubes de leitura, feiras e festas literárias. Você já foi a alguma festa ou feira literária ou bienais de livro? Entre 30 de maio e 7 de junho, ocorreu a Feira do Livro no Estádio Pacaembu, na cidade de São Paulo. Eu estive lá pela terceira vez e considero um evento bem interessante, com entrada franca, muitos estandes para ficar a par dos lançamentos e conhecer obras e editoras. A parte que mais gosto é de ouvir palestras e bate-papos com os autores, escritores e ilustradores, falando de suas obras, refletindo sobre seu processo criativo, sobre suas motivações e o lugar de sua obra no contexto que nos cerca. Para os fãs, é possível ainda pegar um autógrafo e tirar uma fotografia. Por exemplo, ouvi a artista plástica e escritora e ilustradora Patti Wolff, que falou de seu livro Depois do Atlântico, da editora Caixote, uma das 30 obras infantis indicadas pela revista Crescer em 2026. Uma narrativa sensível que liga duas meninas negras, Luede, em Benguela, Angola, e Júlia, no litoral norte da Bahia, no Brasil. Essa história trata da ancestralidade e das memórias africanas. Ah, tirei foto e peguei autógrafo, sim. Também tive a oportunidade de assistir a uma homenagem a Ângela Lago, que nasceu em 1945 e nos deixou em 2017. Importantíssima escritora e ilustradora brasileira, referência para várias gerações de artistas e leitores, com mais de 30 livros publicados, como, por exemplo, A Festa no Céu, Sete Histórias para Sacudir o Esqueleto, Cena de Rua, A Visita dos Dez Monstrinhos, Cântico dos Cânticos e Felizardo, O Rei dos Negócios, o qual foi relançado em edição especial pela Baião. A mesa foi composta por dois ilustradores e escritores incríveis, Odilon Moraes e Aline Abreu. Até o final do ano, haverá várias feiras ou festas literárias pelo Brasil. Cito apenas algumas. De 22 a 26 de julho, acontecerá a 24ª FLIP, Festa Literária Internacional de Paraty, na cidade do Rio de Janeiro. Nessa edição, a poeta Eurídice Fontela, de 1940 até 1998, é que será homenageada. Em agosto haverá a Flipelô, Festa Literária Internacional do Pelourinho, na Bahia. Em setembro, a 28ª Bienal Internacional do Livro, na cidade de São Paulo. Em outubro, a Festa Literária de Pirenópolis, em Goiás. Em novembro, a Feira Literária Internacional de Campina Grande, a FLIC, em Campina Grande, Paraíba. Muitas feiras, não é mesmo? Espero que surjam cada vez mais feiras e festivais literários e que os livros estejam em festa, pois a literatura também se alimenta desses eventos, palavras e imagens em movimento, momentos riquíssimos entre

de escritores, obras e leitores, mas que sejam também gratuitos, acessíveis para todos os públicos. Ouço agora Livros, composição e voz de Caetano Veloso. Cito um trechinho. Os livros são objetos transcendentes, mas podemos amá-los do amor tátil. Eu sou Lígia Mena, até o nosso próximo encontro no Literárias, aqui no chat MPB.

0: Você ouviu com o Caetano Veloso, dele, livros. E este foi o Literárias de hoje.
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0: Seguimos com informação aqui na Rádio Cultura Brasil. Agora as notícias com a Isabela Garcia.
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3: O número de mortes

0: Provocadas pelos terremotos que atingiram a Venezuela, subiu para 2.954. O total de feridos passa de 12 mil. Os dados foram divulgados no balanço mais recente do governo venezuelano. Autoridades locais e equipes de apoio estrangeiras seguem à procura de pessoas soterradas nos escombros das áreas atingidas. Um órgão de monitoramento do país contabilizou pelo menos 804 pequenos terremotos desde o dia 24 de junho. Neste sábado, o Brasil enviou para a Venezuela uma carga de 6 toneladas de vacinas, medicamentos e insumos. Uma pesquisa Datafolha, divulgada hoje, analisa as intenções de voto no primeiro turno para os candidatos que concorrem ao governo de São Paulo. Tarcísio de Freitas, atual governador, aparece com 46% das intenções. Já o ex-ministro da Fazenda, Fernando Haddad, está na segunda posição, com 30%. Os demais candidatos pontuam entre 4% e 5%. Votos brancos e nulos somam 8%. Não sabem, 3%. As temperaturas voltam a subir na Europa. E hoje, centenas de bombeiros atuam no combate de incêndios florestais na França, Espanha e Portugal. As ondas de calor deixaram pelo menos 4.700 mortos neste ano. As estradas na região foram fechadas e as autoridades ordenaram aos prefeitos a abertura de abrigos de emergência.
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5: 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O programa está de volta com Maria Rita.

0: com Maria Rita Cara Valente, de Marcelo Camelo.
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0: Rádio Cultura Brasil, no momento 20 graus aqui na Água Branca, em São Paulo, 2 horas e 38 minutos.
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0: A partir de agora, as informações do trânsito na capital paulista e nas principais rodovias do estado com a Isabela Garcia. Bem-vinda de volta, Isabela.
2: Obrigada, João. No momento, temos 196 quilômetros de congestionamento na capital paulista, com destaque para a região leste, com 66 quilômetros de lentidão. Entre as principais estradas, a rodovia Anchieta está com tráfego lento entre os quilômetros 31 e 40, no sentido litoral, devido à operação comboio. Já a rodovia dos Imigrantes e a rodovia Padre Manuel da Nóbrega estão com tráfego normal em ambos os sentidos.
0: Muito obrigado pelas informações, Isabela. Agora vamos ouvir Preta Gil.

Ouvimos na voz de Preta Gil, de Ana Carolina e Antônio Villeroy, Sinais de Fogo. Agora um pedido da nossa ouvinte Raquel Lumena, de Santo André. Fique com Lagum.

com Lagum Eterno Agora, de Jorge, Chico, Zane e Pedro Calais. O espetáculo teatral Las Choronas apresenta uma peça contemporânea que transita entre o humor e o drama durante uma conversa de bar atravessada por temas como identidade, abandono e política. A peça, que é considerada um dos projetos mais singulares da cena teatral recente, combina teatro de bonecos, música, dança, libras e diferentes idiomas como elementos de composição. Ela foi construída a partir do improviso, das relações entre corpo, objeto e linguagem, além das expressões gestuais. A montagem resulta em uma narrativa que dialoga com o teatro do absurdo e o surrealismo. A direção e o texto são de Byron O'Neill. O espetáculo reúne artistas dos coletivos mineiros Pigmalião Escultura que Mexe, Companhia Cinco Cabeças e Mulher que Bufa, contando também com o intérprete de Libras, Uziel Ferreira. Las Choronas permanece em cartaz até o dia 27 de julho e os ingressos já estão disponíveis a partir de R$ 15,00 no site do Centro Cultural Banco do Brasil. Seguimos com Los Hermanos.

0: com Elis Regina e Lô Borges, dele, Telo Borges e Márcio Borges, Vento de Maio. Antes, com Los Hermanos, O Vento, de Rodrigo Amarante.
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0: E para terminar o Chat MPB de hoje, Lué de Luna.

0: estamos encerrando o programa de hoje com Lué de Luna, dela Acalanto. 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E logo mais, às 5 da tarde, tem Brasil em campo. A seleção enfrenta a Noruega em confronto válido pelas oitavas de final da Copa do Mundo. Vai, Brasil!
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0: Chegamos ao fim do Chat MPB, uma parceria de conteúdo da Rádio Cultura Brasil com a Universidade Presbiteriana Mackenzie.
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0: Eu sou o João Malandrim e comigo na produção e no estúdio estiveram Luiz Brito e Ana Júlia Doime. Os trabalhos técnicos foram de Isabela Garcia. A sonoplastia de Doni Paruti. A revisão de roteiro de Rafaela Pelosi e a coordenação acadêmica da professora Patrícia Paixão. Na supervisão esteve Cirlei Ribeiro. O apoio técnico foi de Toninho Silva. Muito obrigado pela sua audiência e pela companhia nessas 3 horas de Chat MPB. No próximo fim de semana, o programa será apresentado pela Gabriela Santos. Agora você continua na Rádio Cultura Brasil com Alexandre Grevalo e o Estúdio 77. Uma ótima semana para você e até a próxima!

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Aqui na Rádio Cultura Brasil, ouvimos Rita Lee, dela e Paulo Coelho, esse tal de rock and roll. E antes, parceria do Paulo Coelho com Raul Seixas, Sociedade Alternativa, gravação, que abriu o bloco do próprio Raul Seixas.

0: Caetano Veloso, dele Não Vou Deixar. Antes, um encontro de Chico Buarque e Emicida, música de Wilson das Neves e Paulo César Pinheiro, Senzala e Favela.
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0: Samuca e a Selva, de Ronaldo Bastos e Beto Guedes, Lumiar. Antes, o próprio Beto Guedes, na versão de Ronaldo Bastos, Quando Te Vi. E eu abri esse bloco aqui pela cultura com Tim Maia, de Cassiano e Silvio Rochael, Primavera, Vai Chuva.
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Na Rádio Cultura Brasil, nós ouvimos nesse bloco Zé Manuel, dele mesmo, para iluminar o rolê. Antes, a Banda do Mar, música do Marcelo Camelo, vocais também do Camelo, Dia Clarear.

0: Gianna Viscardi, Tó, Brandi Leone, juntos, parceria deles, Baião do Samba Sem Mesa, Anticel, Dela, Rainha, e ainda nesse bloco aqui pela cultura, Martinália, parceria da Martinália com Arthur Maia, Maré e Paulo Flores, Angola.
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Beatriz Azevedo e Vinícius Cantuari, aqui pela Rádio Cultura Brasil. Música deles, Beatriz e Vinícius, Alegria. Antes, Simone, Diva Lins e Paulo César Pinheiro, É Festa. E eu abri esse bloco com o Thiago York, dele, Léo Fressato, Coisa Linda.

0: João Bosco no clássico de Chico Buarque, homenagem ao malandro. Vamos a um rápido intervalo, Estúdio 77 volta daqui a pouco.
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1: 15 horas 59 minutos.
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3: Eu sou Alexandre Ingrevalo e esse é o Estúdio 77, de volta aqui pela Rádio Cultura Brasil. Fique com a gente.

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1: Na Rádio Cultura Brasil, nós ouvimos Antônia Adnet e João Cavalcante juntos em Joãozinho Boa Pinta, música de Haroldo Barbosa e Geraldo Jacques. Eu abri esse bloco com o encontro de João Donato e Tulipa Ruiz, parceria deles Gravidade Zero. Seguindo agora com Cássia Eller na música de Nando Reis.

Nando Reis, composição dele mesmo, Sou Dela, e antes outra música do Nando Reis na voz de Cássia Eller, Meu Mundo Ficaria Completo com Você. E a gente segue aqui na Cultura ouvindo Djavan.

0: Daniel Carlomagno, dele mesmo acontece que ela tem namorado, e eu abri esse bloco com o Djavan, música e letra do Djavan, Boa Noite.
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Composições de Vinícius de Moraes, nesse bloco aqui pela Rádio Cultura Brasil, com Maria Bethânia e Marcel Powell ao violão. Nós ouvimos o clássico Samba da Bênção, parceria de Baden Powell e Vinícius de Moraes. Também de Baden e Vinícius, Canto de Ossanha, na voz da cantora Paula Morelenbaum. E eu abri esse bloco com o próprio Vinícius de Moraes e Toquinho juntos, parceria deles, como dizia o poeta. Agora tem Caetano Veloso e Maria Gadu.

0: Ouvimos Miúcha, Tom Jobim e Chico Buarque juntos, adaptação do Tom Jobim, Turma do Funil. E antes, Caetano Veloso e Maria Gadu juntos, parceria do Caetano com Chico Buarque. Vai levando.
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0: Duas composições de Adoniran Barbosa nesse bloco. Com o próprio Adoniran, nós ouvimos Viaduto Santa Efigênia e antes Bete Carvalho em Iracema. E assim encerramos o Estúdio 77 de hoje, a trilha sonora da sua tarde aqui na Rádio Cultura Brasil. Eu sou o Alexandre Ingrevalo e agradeço pela sua companhia. Até a próxima.
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7: 17 horas.
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9: Mãe e filho no balaio que vem aí. O programa que foi ao ar pela TV Cultura no dia 9 de junho de 2024 recebeu Tete Espíndola e Dani Black. Confira a edição que tem o comando de Renato Teixeira, o pai, e Chico Teixeira, o filho.

0: de casa. Ô, seu Teixeira.
1: E aí, Chicão.
0: Viu como tá nosso balaio hoje?
1: O balaio hoje tá demais, cara. Esse tamanho família, né, esse balaio de
0: que
1: hoje.
0: Família, hein? É, parece que só sai músico dali,
1: só
0: paizão.
1: Sai músico de lá. De lá só
0: e
1: sai
0: pão,
1: músico.
0: Dos bons.
1: Tudo músico bom. Tetê Espíndola.
0: E Danny Black.
1: Eita,
0: Tetê. Ei, balaio.
1: Eita, programa que eu gosto.
0: Balaio hoje tá muito bonito, assim, muito especial, muito emocionante, emotivo, músicas lindas e fluidas, né? Esse menino aqui, eu conheci, hoje eu posso dizer, né, eu conheci você, um garotinho ali, meu, a gente teve uma passagem muito bacana juntos. Bem-vindo, Danny Black.
2: Oh, muito obrigado, obrigado por estar aqui.
0: Então, já que vocês se apresentaram, assim, a parte filial, agora eu vou
2: legal.
0: na parte maternal e paternal.
3: Oi, querido.
0: É, Tetê Espíndola, minha amiga querida.
3: Renato.
0: Prazer imenso estar você. Mais um Espíndola aqui, tem que ter todos, eu quero todos aqui.
3: Vamos todos agitar.
0: Todos meus amigos queridos, pessoas super importantes, pessoas
3: assim. Prazer estar aqui com meu filho.
0: Ah,
3: né?
0: Agora eu gostei.
3: É, né? Muito gostoso. E ver vocês, né?
0: Esse negócio assim. De espíndola não é fácil, não, né?
3: Não, espíndola canta, né?
0: Mas se a gente fosse juntar todos os espíndolas aqui.
1: Se fossem os irmãos, dariam seis.
4: Eu presenciei essa coisa dos irmãos juntos, cada vez que a gente ia a Campo Grande no final de ano, passar as férias longas, e aí era aquela musicada toda, todos os tios, aquela casa cheia, todo mundo pegava o violão pra tocar. Então, isso tá muito impresso e é resultado desses primeiros aí, né?

0: Tetê, acho que sendo um espíndolo, já, a arte já estava pulsando ali, né? Isso
1: Com certeza.
0: atravessando tantas gerações. Eu queria saber como que era ali em Campo Grande, naquele primeiro momento do despertar ali, do Lírio Selvagem, encontro com o Geraldo Roca. Fala um
1: Então,
0: pouquinho.
1: teve essa fase antes do Lírio Selvagem, que a gente formou um grupo chamado Luz Azul, né? Foi o começo de tudo. O começo de tudo foi, claro, o berço todo, né? Mas na adolescência, a gente fazia um som. Naquela época, isso foi 75, 76, antes da gente vir para São Paulo, fazíamos um som, Renato, acústico, não tinha microfone. Era baixo acústico, duas craviolas, eu já tocando já, que começou pelo Geraldo, né? E Alzira no violão de 12, e o Celito tocando baixo paraguaio ainda. E a gente fazia esse som só lá no Mato Grosso, nunca tinha vindo para cá. Então, foi muito chocante, assim, porque a gente. Quando resolveu vir, vambora, eu e a Alzira viemos primeiro, pintou a oportunidade para mim e eu chamei todo mundo. E aí foi chocante, né? Porque a gente chegou em São Paulo no auge da discoteca e a gente fazia um som acústico.
0: Eu lembro desse momento.
1: Então foi chocante.

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2: 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Balaio,
3: balaio, balaio. E Dani, pô, eu acompanho sua carreira já há um tempo, o que me impressiona muito é a sua fluidez, assim, esse canal aberto assim, para a arte que flui, né? E você tem algumas parcerias também. Conta aí um pouco da sua trajetória para nós.
4: O lance da música na minha vida sempre foi algo muito natural, né? Então, essa coisa de ter crescido na família Espíndola, na família Black, né? Meu pai também compositor. Foi algo que já meio me colocou nesse fluxo, né, que você falou assim, da música. Então é algo que eu sempre tive muito aberto. E é interessante pensar, né? Eu nunca falei que eu queria ser outra coisa. Eu já tinha isso na minha cabeça, assim. Conforme eu fui, a música entrou na minha vida, eu não só queria ter essa carreira, seguir, mas eu já fazia, né? Então, a música entrou na minha vida já para compor, sabe, Renatão? Eu já pegava o violão para compor, não era para aprender uma música, era para expressar aquilo que estava vindo para mim.
3: E eu fazer uma nova, né?
4: Fazer uma nova. Então, pô, me ensina mais um acorde. Cara, aprendia mais um acorde, aquilo abria um portal para mim, eu podia fazer mais tantas músicas porque eu sabia aquele acorde. E foi assim que eu comecei, seguindo minha trajetória, né? Aí fazendo os meus discos, começando a fazer meus shows. E realmente é a coisa que eu mais amo fazer, bicho.

0: Quando é que você percebeu que você tinha um filho que sabia fazer música?
1: Seja, olha, já desde a barriga, esse menino já me dá trabalho. Aquela mãe bem... Quando eu fiz um show, chamava Show Grávido. Eu com 7 meses, o barrigão de fora, e aí tinha a participação dele. Porque o Arnaldo fez uma música para ele na minha barriga, que era Coração Doidinho, lembra? Aí, e eu cantava essa música e ele fazia o ritmo com o pecinho dentro da minha barriga. Então ele já era uma estrela dentro.
0: Não é lenda, não. Não, isso acontece,
1: ele
0: mesmo,
1: acha que eu invento.
2: É, eu falo brincando assim, mas você ter a experiência, né? Você tá lá já tendo uma experiência dentro da barriga, já começou sua vida, já começou sua experiência, sim, humana.
0: Eu apresentei o jornal do Bom Dia São Paulo na outra televisão ali, não na barriga da minha mãe.
2: Imagina fazer isso. É, exato. Imagina a gente nesses ambientes, né? Já estando na vibração desses
1: tudo.
2: Ambientes.
1: Não,
0: você estava com 7 meses participando do show dela, e a Elis, quando gravou o Romaria, ela estava de 7 meses da Maria Rita.
2: Olha, que lindo.
1: Que lindo, cara.
0: 7 meses
1: demais,
0: é uma
1: coincidência.
0: E um dia desses nós fomos gravar com a Ivete Sangalo também, Romaria.
3: Grávida de 7 meses.
0: Quando a gente chegou lá, ela estava grávida. Eu falei, quantos meses? Ela falou, 7 meses.
3: Uau. E a Thier também.
1: Meses,
3: ela veio aqui no balaio, quando ela pediu para cantar a Romaria junto com o Renatão, grávida de 7 meses.
1: Eu acho que aí o feto já está pronto, só tem que pra esperar para lapidar, né? Mais um pouquinho. Mas ele já está participando de tudo. Tanto é que ele escutava a música e ele fazia o ritmo com o pé. Ele já mostrava, eu estou adorando esse ritmo.

Balaio volta depois do intervalo, nesta edição TT Espíndola e Dani Black.

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0: Uma coisa muito marcante, assim, é a sua imagem assim, com a craviola.
1: É um instrumento que eu sempre toquei. Eu sou uma pessoa que não peguei o violão e fui aprendendo violão. Não, eu, quando Geraldo Espíndola ganhou a craviola do nosso tio, que mandou daqui de São Paulo, Paulinho Nogueira tinha acabado de fazer, Giannini que estava fabricando. E chegou essa craviola na mão do Geraldo, e eu ouvi aquele som, falei, esse instrumento que eu quero tocar, entendeu? Não quero nem saber. Aí o Geraldo começou a compor no instrumento, um tipo de composição, especialmente para eu cantar, agudas, sabe? Aí começou a vir aquela voz aguda. E aí eu falei, Geraldo, você me ensina? Aí ele me passou. A primeira música que eu aprendi foi uma música dele, Itaverá.
0: Que você vai cantar uma música aqui que eu quero que eu acho que é assim, uma música madrinha. É, eu tava em Cuiabá, no hotel, aí de repente escuto uma canção no quarto ao lado e cheiro de incenso. Assim. Não. Tava uma canção, uma belíssima canção, não tinha cheiro nenhum. Só sei que o hotel, tinha uma coisa que eu lembro do hotel, é que eles punham um gravador com o som de passarinho para parecer que estava na floresta, mas o hotel era bem no centro da cidade. E aí eu não tive dúvida, eu levantei, fui, entrei, nem bati, entendeu? Porque eu vi que era música ao vivo, entendeu? Eu entrei, quando eu abri a porta, estava o Pedrinho Hortari, sua tia Alzira e Almir Sater tocando Kikiô. E foi nesse dia que eu conheci o Almir, entendeu? Que eu conheci a Alzira, conheci o Pedrinho. Então, eu acho que Kikiô é a música madrinha minha parceria com o Almir, graças a Deus, porque é uma
1: música maravilhosa
0: da música brasileira.
1: Do Geraldo Espíndola. Eu vou cantar, sim. Faz tempo que eu não canto, quero matar a saudade.

0: E Dani, as suas influências, assim, onde, que fonte você bebeu, no jeito que você tocar violão, quais são suas referências?
1: Cara, é assim.
0: Tirando os Espíndolas.
1: Gilberto
0: Não dá para
1: Gil.
0: tirar, né, Chico?
1: Gilberto Gil.
0: Isso a gente sabe.
1: Gil, Djavan, Chico César, Lenine. Aí tem os caras americanos, por exemplo, Pat Metheny, né? George Benson. São instrumentistas assim que me influenciaram muito, né? E tô falando assim os que vêm na cabeça que talvez sejam os mais assim, mas a música brasileira é incrível, né, cara? E eu tive muito contato por conta da minha família, por conta do meu interesse, muito contato com a música, sim, e com os instrumentistas, com os músicos instrumentistas. A gente tem um nível de instrumentistas assim no Brasil que é um negócio muito acima da média, sabe?

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10: 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Continue ouvindo a edição que foi ao ar originalmente pela TV Cultura no dia 9 de junho de 2024.

0: Vamos cantar uma canção que é filha de Kikyo.
1: É
2: mesmo?
1: É porque
0: filha de
1: você
0: Kikyo.
1: conheceu,
2: Foi
1: né?
2: É verdade, é verdade.
1: Aí virou a parceria, é a
0: parceria.
1: Virou
0: parceria. Não, virou parentesco, né?
1: Parentesco.
0: Virou uma grande família.
1: Não, eu nunca cantei, quer dizer, na verdade, eu já cantei. Lembra, Dani, no nosso projeto Música Pantaneira, e eu cantava com você. O Tocando
2: é verdade,
1: em Frente.
2: É verdade.
1: Então tinha essa música nesse.
2: Já cantamos essa música.
1: A Pantaneira.
0: Então, vamos fazer isso hoje de novo.
2: Vamos fazer de
1: no
2: novo.
1: Palco.
2: Canta,
1: agora na TV
2: tudo.
1: A primeira
2: Pô, agora
1: vez.
2: Todos nós.
0: É, fazer uma
2: maravilha.
0: Uma grande homenagem aqui que hoje é o Geraldo, entendeu? Que é o mestre.
2: Geraldo,
0: da música,
2: uma homenagem sempre ao Geraldo.
0: Um dos maiores compositores,
2: de todos os tempos no Brasil, com certeza.
1: É o meu guru, assim, de cravo.
2: Esse me influenciou muito, hein?
0: Sim.
2: Muito.
0: Geraldo, um dia estava em Campo Grande e ele falou assim para mim. Você pode, eu quero te mostrar uma música, você pode ouvir? Eu falei assim, cara, ele cantou Romaria e foi para mim o top, o grande momento, assim.
2: Uau!
1: Lindo.
0: Maravilhoso, entendeu? Eu falei, pô, cara,
1: vou pedir para ele cantar para mim
0: ele
1: também.
0: Ele canta muito bem Romaria, ele é um craque, né? Ué, o balaio é isso aí, cara. Eu acho que hoje esse programa é um presente pro Brasil. Hoje o que caberia nesse balaio? Flores, pantaneiras... Alguns pássaros, pousadinhos.
3: O rio fluindo, bonito, limpo,
0: pôr do sol, entendeu?
3: O rio fluindo, né?
1: O rio fluindo, a mata cheirando, aquele cheiro de mata, né?
0: Os pássaros cantando, tudo que beleza, né?
3: Eita, programa.
1: E a gente passeando assim numa barca, bem gostosa, nós todos.
0: Uma violinha, um violão.
3: Que bonito. Muito obrigado, Dani.
2: Obrigado a vocês.
0: Obrigado a vocês pela presença, obrigado à saga dos Espíndolas, que produz artistas tão... Porque você é tudo isso que você é, porque você tem um DNA maravilhoso,
2: sim,
0: poderosíssimo.
2: Com certeza. Com certeza.
1: Muito obrigada pelo convite, adorei ver vocês dois juntos.
2: Muito bom ver vocês ancorando aqui esse
0: conversa,
2: esse programa.
0: Pai e filho, mãe e filha, mãe e filho, então é tudo uma coisa... E uma
1: tá
0: grande
1: tudo
0: canção
1: junto
0: que
1: no balaio, né?
3: É, e uma amizade
0: toda embalaiada.
3: Muito longa aqui, né?
2: De anos,
3: todos
2: né?
3: nós, né?
2: É.
0: Aproveitar para mandar um beijão para a Alzira, que teve aqui, a nossa querida
1: então,
0: Alzira.
1: Ela adorou ter vindo.
0: Né? Foi lindo. Foi... E para todos os Espíndolas, de modo geral.
3: Desse Brasil todo.
0: Os irmãos, os descendentes.
1: Ah, legal, obrigado.
0: E a música.
2: Muito obrigado, gente.
0: Cumpre com tanta competência e com tanto talento.

O Balaio de Renato e Chico Teixeira fica por aqui. Apresentamos a edição com TT Espíndola e Dani Black. Programa exibido pela TV Cultura no dia 9 de junho de 2024. Outras informações desta edição estão no site da Rádio Cultura Brasil. Acesse cultura.uol.com.br/rádio/programas. A reapresentação do Balaio acontece na segunda-feira, às 10 da noite.

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4: 17 horas 59 minutos.
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0: Olá, está no ar mais um Reserva Musical aqui pela sua Rádio Cultura Brasil. A música popular brasileira tem a rara capacidade de reunir diferentes gerações, estilos e histórias em um mesmo repertório. Cada canção carrega a identidade de seu tempo, mas as grandes obras vão além da época em que nasceram e permanecem vivas, emocionando, provocando reflexões e conquistando novos ouvintes. E essa é mais uma edição do Reserva Musical, um encontro dedicado aos grandes sucessos da nossa música. A gente vai abrir com uma canção que se tornou um dos maiores clássicos da obra do Zé Ramalho. Inspirada em imagens do sertão e em uma forte crítica às estruturas de poder e alienação, a admirável Gado Novo permanece atual e segue despertando diferentes interpretações desde que foi lançada.

Gal Costa aqui no Reserva, música de Danilo Caymmi com Dorival Caymmi e Dudu Falcão, Caminhos do Mar. Teve ainda Zé Ramalho, dele, Admirável Gado Novo. Chegando por aqui, Infinito Particular.

Cidade Negra no Reserva, de Henry Lawes, Winston Foster, Tony Garrido, Lazão e da Gama, além de Bino Farias, fizeram a versão. Firmamento. Antes teve o Djavan dele Nem Um Dia. E a Marisa Monte abriu o bloco dela com Arnaldo Antunes e Carlinhos Brown, Infinito Particular. Alguns artistas deixaram um legado tão marcante que basta ouvir os primeiros acordes para reconhecer a identidade. Tim Maia foi um deles, dono de uma voz inconfundível e de um talento extraordinário para unir soul, funk, romantismo e música brasileira. Ele criou canções que permanecem atuais e conquistam novas gerações. E entre elas está Só Você, uma interpretação intensa em que a força da voz do Tim dá ainda mais emoção para uma letra sobre um amor vivido de forma plena e exclusiva. É hora de ouvir Tim Maia com Só Você.

A banda Skank aqui no Reserva, do Samuel Rosa com Chico Amaral, Garota Nacional. Teve Tim Maia também, de Vinícius Cantuária, ele cantou Só Você. Chegando por aqui no Reserva Musical, Ivan Lins.

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Ana Carolina, do Totonho Villeroy, você ouviu Garganta. Antes, com a Vanderléia, de Valdir Azevedo e Rui Pereira, Brasileirinho. E o Ivan Lins abriu este último bloco com música dele, Vitor Martins, Vitoriosa. É claro que o Reserva também tem Rita Lee para você.

0: Legião Urbana fechando o nosso reserva de hoje. Música A Via Láctea, de Renato Russo, Dado Villa-Lobos e Marcelo Bonfá. Antes teve Herbert Viana, dele Penso em Você, e com a Rita Lee, dela e Roberto de Carvalho, Mania de Você. Chegamos ao fim de mais uma edição do Reserva Musical. Foi um prazer compartilhar com você mais um encontro com grandes sucessos da música popular brasileira, reunindo artistas e canções que atravessam o tempo e continuam fazendo parte da nossa história. A edição foi de Carlos Lima, apoio de produção, Giovana Chaves. Obrigado pela companhia. Eu espero você na próxima edição do Reserva Musical com mais clássicos da nossa música. Paz e bem sempre e até mais!
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3: 19 horas.
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7: Olá, boa noite para você que acompanha a Rádio Cultura Brasil em FM 77,9, AM 1200, também na TV aberta digital, no canal 2.5, no aplicativo Cultura Play e ainda pelo site culturabrasil.com.br. Eu sou o Alexandre Ingrevalo, começando Caixa Acústica de hoje, bem-vindos. A produção é do Bruno Lombizani, trabalhos técnicos de Altair Borges e Toninho Silva. Para abrir a edição de hoje... Mutantes.

Raul Seixas, dele Paulo Coelho, o Cachorro Urubu. E também nesse bloco aqui do Caixa Acústica, pela Rádio Cultura Brasil, Mutantes, tema dos integrantes do grupo Desculpe Baby. Seguindo agora com Tropical Nada.

Carne doce de João Vitor e Salma Jô, comida amarga e antes tropical nada, de Chuck Pérez e Daniel Furlan, não vale nada. O Caixa Acústica aqui pela Rádio Cultura Brasil continua com Bike.

Edgar Escandurra e Emma Stonet. Parceria do Edgar Escandurra com Alessandra Duarte, Elke Lammers e Theo Charbel. Cinza das Horas. Também nesse bloco ouvimos Bike, de Julito Cavalcante, Filha do Vento. Seguindo Caixa Acústica com The Badgers.

Morro Fuji, de Morro Fuji, Pietro De Marchi, memorável. Também nesse bloco aqui do Caixa Acústica, pela cultura, ouvimos De Bádios, composição de Júlio Andrade, O Azar Me Consome. Seguindo com Nenhum de Nós.

Esse foi o André Prando, composição do próprio André, Ode à Nudez. Antes, Nenhum de Nós, de Ted Correa, Diga Ela. Agora tem Otto.

O Terno, música do Tim Bernardes, Zé, Assassino Compulsivo. Antes ouvimos Otto, dele e Ilhan Erçaim, 6 minutos. Agora tem Lani Gordi e Pepeu Gomes, aqui no Caixa Acústica.

0: Rich e Caetano Veloso juntos, música do Caetano, Shy Moon. Antes, Lani Gordin e Pepeu Gomes em Mal Secreto, música de Jardes Macalé. Encerrando assim o Caixa Acústica de hoje aqui pela Rádio Cultura Brasil, que tem a minha apresentação. Eu sou Alexandre Ingrevalo, produção de Bruno Lombizani, trabalhos técnicos de Toninho Silva e Altair Borges. A gente agradece a sua audiência, voltamos a nos encontrar na semana que vem. Até lá!
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3: 19 horas 59 minutos.
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7: Olá, ouvinte da Rádio Cultura Brasil, aqui é Laura Mayumi, chegando com nossa programação musical. Eu vou abrir essa hora com o som da Lulina, com a participação da Ana Frango Elétrico.

Ouvimos Patufu sobre o tempo, música de John. Antes teve Lulina e Ana Frango Elétrico, música da Lulina, outras vezes. Na sequência, som do César Lacerda.

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Essa foi a banda Letucci, de Mãos Dadas, música de Letícia Novaes, que hoje é Letrux, e Lucas Vasconcelos. Antes teve César Lacerda, numa parceria dele com Rômulo Frois, Isso Também Vai Passar. E seguimos com Anelisa Assunção, Toque, Toque, Toque.

Esse foi o Kiko Dinucci, dele, Roda de Sampa. Antes teve a Annelise Assunção, dela, Toque, Toque, Toque. Seguimos com música aqui na Rádio Cultura Brasil, agora com o Rodrigo Campos.

João Bosco com Se Você Jurar, música de Ismael Silva e Newton Bastos. Antes a gente ouviu Rodrigo Campos, dele, Bloco das 3 da Tarde. E na sequência tem Gal Costa com Aquele Frevo Axé.

Essa foi a Nina Becker com Samba Jambo, música de Jorge Maltner e Nelson Jacobina. E antes teve Gal Costa com Aquele Frevo Axé, de Caetano Veloso e César Mendes. Seguimos com Ana Canhas, Na Medida do Impossível.

Marina Lima e Alvin L, faixa do álbum O Chamado, essa foi Deve Ser Assim. Antes, Ana Canhas, dela, Na Medida do Impossível. Na sequência, tem Criolo, Freguês da Meia-Noite.

Esse foi o Zé Manuel, dele para iluminar o rolê, e antes teve Criolo, dele Freguês da Meia-Noite. A gente vai agora para um rápido intervalo, já já eu tô de volta com mais música aqui na Rádio Cultura Brasil.

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2: 20 horas 59 minutos.
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0: Já estamos de volta com música aqui pela Rádio Cultura Brasil. Nessa próxima hora você vai ouvir Gilberto Gil, Cazuza, Milton Nascimento e muito mais. E vou abrir a hora com Moreno Veloso e Domênico.